0: variado.
1: Algum... Vamos atender aqui os pedidos, só que a música Pidão. Lá pro Dionísio Badacheski. Aí do Piauzinho que tá muito louco da plantação de fumo, ó. É da enxadinha, é verdade, meu amigo? Quem pede é seu parça, o Tonico Schreiter. Então tá bueno, mano. Elizabeth tá pedindo aqui a música Ponto Final com de Paulo e Paulino. E a música Dois Passarinhos com Chico Rei para só pra curtir. Elizabeth tá pedindo, olha. Elizabeth! Viu Dois Passarinhos, nós vamos tocar com Gilberto Gilmar porque não achamos lá com o Chico Rei Paraná.
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1: 20 horas e 3 minutos, então vamos de música, Elizabeth Nascimento aqui, ó.
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1: Valeu, ela tá ligada no programa aí, né? Muito bem, então vamos lá com Gilberto e Gilmar, Dois Passarinhos.

Beleza, moçada, beleza. Agora são 20 horas e 10 minutos. E vamos então trazer aqui agora a música Dois Passarinhos. Boa noite. Agora sim, é Canarinho Prisioneiro com Chico Rei Paraná.

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1: Olha a hora certa, 21:17.
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1: 21:17.
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1: Aê, 21h20. Aí vamos atendendo aqui as participações, as últimas participações do programa de hoje, porque daí encerra, porque tem muita música aí pra nós tocarmos ainda, né? A Rose Maria Vitória de Irati tá pedindo a música do Trio Parada Dura, Eu Não Sou Tapete Seu. Vai tocar sim, aguarda aí que vai sair. Deixa eu ver, Elizabeth.

0: Aí, programa show, só toca modão, se der tempo, toque a música aí debaixo do cacho com Paula Fernandes. Ótima e abençoada noite pra você, até amanhã. Elizabeth mandando as mensagens. Mande um alô pra família Nascimento e toque Fama de Bagunceiro. E aqui tem áudio, vamos ouvir o que estão pedindo aqui. Alô, boa noite.
1: Ô, meu amigo Cláudio, obrigado por atender os pedidos do Banda Chescão. Um alô lá pro Tonico, que mandou um alô pra nós aí. Ah, aqui não tem pra TikTok e Kawaii, é tudo status baseados em fatos reais, cara. Eu e Deus aí, plantando fumo, ó. Banda Chescão plantando fumaçóis aí, eu bato a pica-pau, jogo a muda. E já tô quase salitrando ao mesmo tempo. As barbaridade, não tem o que faça. Ai, e se der tempo aí, meu amigo Claudião, toca Beliscando o Coração com os Monarcas. É um gaitaço de fundamento. Falando em gaitaço de fundamento, tô alinhando aí com meus companheiros, com meus amigos Ismael, com meu sobrinho Matheus Borox, com Ismael Kulit ali. Vou achar algum violeiro pra nós ir cantar umas ao vivo qualquer hora aí no gaitaço de cantoria no Super Parada Total. Faz mais de um ano que nós não comparece aí, né? Incomodar o Claudião, mas qualquer hora não aparece aí, vamos ter que aguentar o Banda Chescão, e agora até eu vou tocar e cantar uma colomeica lá. Poxa, a Carolinca do Coculina, e a Caritanzânio, e a Caritanzânio pra te convinar.
0: Ai, meu amigo Banda Chesque, é sim, eu estou aguardando aí, a hora que vocês quiserem é só nós marcar a data aí, viu? Então, aqui, boa noite, professor Cláudio, só por telefone para ouvir a Lídia Santos que tá pedindo aí, Deus te abençoe, abençoe vocês também aí, né? Muito bem, aqui tem mais áudio, alô, boa noite.
2: Boa noite, Cláudio, tudo bom? Toca a música Tarzan Boy.
0: Tarzan Boy. Muito
2: bilusão. Sim. Nem do potreiro, o solitário.

0: e no Ratinho, certo. Quem pede é pra mandar pro Danielzão, pedreiro, fora do Lajato.
1: Sim.
0: Daí nós estamos na atividade.
1: Beleza.
0: Quem pede é o André.
1: Tá certo. Valeu, André. Um abraço, obrigado aí pela audiência do programa. Pois é, vamos então com música. Eu trazer primeiramente aqui o trio Parada Dura e a música Eu Não Sou.

dizer, vambora, amanhã tem mais das 20 às 21h30. Um grande abraço, uma boa noite, bom sono, bons sonhos, bom dia de trabalho, pra amanhã a gente se encontra à noite, tá bom, sim? Tchau, gente.

0: E agora vamos tomar cuidado que vem chegando um índio perigoso no vale, meu compadre. Quem é que vem chegando aí, Fernandinho?
1: O índio vem com fama de bagunceiro.
0: Só fama ou é bagunceiro mesmo?
1: Parece que é.
0: Aí que nós vamos descobrir depois. E vamos

0: volta amanhã. Até lá.
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2: Conferindo a hora certa, 21:55.
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1: Olá, boa noite a você. 21:57.
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4: Boa noite.

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1: Olá, boa noite a você. Agora 22 horas na sua estação.
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0: Olha a hora, 22:30 agora.
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0: na sua estação, 22:47.
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0: Olha a hora, 23:01 agora.
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0: Boa noite, 23:34 agora.
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0: meia-noite.
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0: meia-noite e 46 minutos.
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0: 1:02.
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0: 2:01.
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0: 6 horas.
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Essa é pra você que não vê os momentos mais simples passando na sua vida, viu? Presta atenção.

0: 4 horas.
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1: 5:45.
2: Olá, minha gente, tudo bem? Estamos de volta com mais um programa O Homem e a Terra, cheio de informação para toda a família rural. Este programa é um serviço de comunicação do IDR Paraná, o Instituto de Desenvolvimento Rural do Paraná e a Par Emater. Aqui na apresentação, eu, Roberto Monteiro, e na mesa de som, Oswaldo Hagemeyer. Hoje é quarta-feira, dia 14 de outubro de 2026, lua nova, Dia Nacional da Pecuária. Santo de hoje, segundo meu calendário, São Calixto I. E aqui vai um abraço especial para os moradores de Sarandi, município que está fazendo aniversário hoje. E eu quero passar um recado da Secretaria Estadual da Saúde. É um recado que lembra que a qualquer momento você pode atualizar a sua caderneta de vacinação e a dos seus filhos. A imunização ainda é a melhor forma de reduzir o risco de você e sua família terem doenças como influenza, sarampo e poliomielite. A vacina contra o sarampo, por exemplo, está disponível nos postos de saúde. Ela é indicada para pessoas da faixa etária de 1 a 59 anos. A vacina contra a influenza está liberada para toda a população acima de 6 meses de idade. Ainda tem a vacina contra a Covid-19, contra o HPV, que é destinada a crianças e adolescentes de 9 a 14 anos. Então, não deixe de verificar na sua carteirinha qual vacina está faltando para você ou para o seu filho. Apesar dos esforços de autoridades sanitárias e produtores, o greening vem avançando no Paraná. 41% dos municípios paranaenses estão em estado de alerta máximo contra a praga que pode destruir a citricultura. Um levantamento da ADAPAR, a Agência de Defesa Agropecuária do Paraná, revelou que até dezembro do ano passado, 164 municípios registraram a presença da bactéria causadora da doença. Por isso, é urgente que os produtores adotem medidas de prevenção e manejo integrado nas propriedades. Os sintomas visíveis dos pomares do greening incluem amarelamento das folhas, manchas nos frutos e queda da produtividade, podendo apresentar a morte precoce das árvores. A falta de monitoramento, o controle ineficiente do psilídeo, o inseto que espalha a bactéria que causa a doença, além dos pomares abandonados e a não erradicação de plantas doentes, tem contribuído para que o greening se espalhe nos pomares do Paraná. Então, todo mundo precisa colaborar. Isso inclui fazer o monitoramento das áreas com citros e, se houver algum caso confirmado, eliminar a planta. Na dúvida se um citro está com greening ou não, consulte um técnico do seu município e tome as providências necessárias. E neste domingo serão realizadas diversas caminhadas na natureza. Tem o 12º Circuito Caminhos de João Maria, em Campo Bonito. A 7ª caminhada do Circuito Rainha das Águas, em Campina da Lagoa. A caminhada em Turvo, o Circuito Polonês, em Cruz Machado. E a caminhada na colônia Terra Nova, em Castro. Então, informe-se a respeito no site do IDR Paraná. É só ir lá na internet, no endereço www.idr.pr.gov.br. Lá você procura por extensão, bem no alto da página. Depois, vai até Turismo Rural. Lá você encontra o calendário das caminhadas e também como fazer a sua inscrição. E aqui vai uma boa notícia para os pecuaristas. A Universidade Estadual do Norte do Paraná e o IDR Paraná estão desenvolvendo um trabalho importante de pesquisa na região dos Campos Gerais para produzir embriões da raça Purunã em laboratório. O estudo representa uma nova fase no melhoramento genético da raça que foi desenvolvida no estado. O objetivo é multiplicar animais de alto valor genético e ampliar a oferta de reprodutores para os pecuaristas. O projeto, que também conta com a participação da Universidade Federal do Paraná, prevê a implantação de 2 laboratórios de produção in vitro de embriões, uma técnica de reprodução que é focada no melhoramento genético acelerado do rebanho, que deve permitir a produção de 4.500 embriões ao longo de 3 anos. A produção de embriões in vitro é estratégica para acelerar a formação, a multiplicação e a disseminação da genética superior da raça Purunã. Essa tecnologia permite que o modelo tradicional de melhoramento baseado principalmente na seleção e reprodução convencional seja substituído por um modelo de melhoramento de precisão e multiplicação bem mais acelerado. E agora eu tenho um recado para os produtores de Ivaiporã. Estão abertas as inscrições para os interessados em participar da Feira Sabores do Paraná durante a Expovale, de 18 a 22 de novembro. Os interessados têm até o dia 20 deste mês para se inscrever. São 23 vagas de expositor para produtores familiares da região. Informações nos escritórios do IDR Paraná ou pelo WhatsApp. Anote aí o número 43 98871-8130. Eu vou repetir o número do WhatsApp para você obter informações a respeito da inscrição para ser um expositor durante a Feira de Ivaiporã. 43 98871-8130. A gente sabe que a produção de leite depende diretamente da oferta de alimento para o gado. E uma alternativa de alimentação que tem se mostrado muito positiva é o capim mombaça. Os extensionistas do IDR Paraná vêm difundindo essa forrageira entre os produtores. Em Iretama, por exemplo, a Secretaria Municipal de Agricultura está apostando nessa ideia. O município conta com o projeto Mombaça, uma iniciativa que já beneficiou 230 produtores. Com esse projeto, a secretaria apoia o produtor interessado em usar a forrageira e orienta a implantação de um alqueire desse capim. E para isso, a secretaria oferece 4 sacos de sementes do capim Mombaça por produtor, além de fertilizantes, conforme a necessidade identificada nas análises de solo. Com esse projeto, o que se quer é melhorar a fertilidade do solo, a formação de pastagens e a oferta de alimento de qualidade para os animais. O IDR Paraná e a Secretaria Municipal de Agricultura de Iretama organizam também a capacitação de produtores a respeito do assunto. Dessa forma, é possível ampliar os conhecimentos técnicos e incentivar que os produtores melhorem o trabalho em suas propriedades e tornem a atividade leiteira mais lucrativa. Bem, produtores de Iretama interessados devem procurar informações sobre o capim mombaça na Secretaria Municipal da Agricultura ou com os técnicos do IDR Paraná. Em todos os outros municípios, os extensionistas do IDR Paraná também podem dar informações a respeito do uso do capim mombaça na alimentação do rebanho leiteiro.
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O Senhor é meu pastor, nada me falta. Ele me faz deitar em verdes pastagens. As águas do repouso me conduz. Ele me reanima, pelos bons caminhos me conduz, para a honra do seu nome. Mesmo se eu andar por um vale de sombra e de morte, não receio mal algum, pois estás comigo. Teu bastão e teu cajado me dão segurança. Diante de mim, fazes servir uma mesa em face dos meus adversários. Perfumas a minha cabeça com óleo. Minha taça é inebriante. Sim, felicidade e fidelidade me acompanham todos os dias da minha vida. E retornarei à casa do Senhor para longos dias.

Em nome do Pai, do Filho e do Espírito Santo. E com licença, patrão celestial, vou chegando despacito, enquanto servo amargo de minhas confidências, porque o romper da madrugada e o descambar do sol, tomara que todo mundo seja com o irmão. Eu pensei que qualquer guasca, bem pilchado, de faca, rebenque e esporas, não se afirma nos arrais da vida, se não se estriba na proteção do céu. Ouve, patrão celeste, a oração que te faço. Ao romper da madrugada e ao descambar do sol, tomara que todo mundo seja com meu irmão. Ajuda a perdoar as afrontas e não fazer aos outros o que eu não quero para mim. Perdoa, meu Senhor, porque rengueando pelas canhadas da fraqueza humana, de quando em vez, quase sem querer, eu me solto por ser afora. Eita, putrilho chucro, renegado e caborteiro. Mas eu te garanto, meu Senhor, quero ser bom e direito. Ajuda-me, Virgem Maria, primeira prenda do céu. Socorre-me, São Pedro, capataz da estância gaúcha. Mas para fim de conversa, vou te dizer, meu Deus, mas somente para ti, que tua vontade leve a minha de cabresto para todo o sempre e até a querência do céu.

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3: Eita nós! Bom dia, bom dia, bom dia, bom dia! Bom dia, Rio Azul, bom dia a toda a nossa região, tô chegando por aqui. Alô, Jão. Programação Alma de Campo no ar a partir de agora, nesta abençoada quarta-feira, meio da semana, 14 de outubro de 2026. Vamos na lua crescente, hein? 42ª semana do ano. Ai, vai dar como passa, né? Novembro tá logo ali, final do ano tá logo ali, rapaziada. Hoje é dia de São João Ogilvy. Hoje é dia nacional da pecuária. Aia! Forte abraço a todos os agricultores, fumicultores, trabalhadores e trabalhadoras do campo e da cidade. Que Deus abençoe e conceda um dia maravilhoso na vida de vocês aí, rapaziada. A todos os trabalhadores e trabalhadoras desse Brasilzão velho de guerra, né? Pessoal que tá se encaminhando, retornando, que amanheceu de plantão, pessoal das indústrias, das firmas, dos pátios, das prefeituras, bom dia! A partir de agora, 999-199752, hein? Se liga aí! Aumenta o volume, que o tranco é diferenciado, a pegada é bruta, rapaziada! Liberidade! Meus amigos caminhoneiros, aquele abraço! Pessoal aí do transporte escolar, das vans, dos ônibus, os estudantes também, todo mundo ligado, hein? Todo mundo sintonizado. E o tranco é mais ou menos assim, ó. 6:02 da manhã!

0: 6:12.
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8: 6:15 da manhã, 6:15, olha a hora. É, deu trégua, chuva lá fora, né? Ainda estamos em alerta, né? Uma tréguinha, daqui a pouco vamos dar uma olhada no tempo da temperatura e claro, a gente vai atualizar daqui a pouco, trazer na íntegra para vocês sempre o tempo e a temperatura atualizada. Mas hoje ainda tem estabilidade, né? Hoje ainda pode ocorrer pancadas de chuva, estamos em alerta, né? 21 graus as temperaturas, podendo ocorrer à tarde e à noite cerca de 10 milímetros de chuva hoje. Mas o tempo tem uma mudança boa, né? A partir de amanhã, quinta-feira, devemos, essa instabilidade começa a dar uma trégua, né? A probabilidade de chuva cai bastante, ainda tem probabilidade de chuva, mas pouca chuva para amanhã. 2 milímetros de chuva apenas. Sexta, sábado, domingo e segunda-feira, temos trégua da chuva, hein? Vamos aguardar pra ver, né? Mas hoje ainda tem essas pancadas ao longo do dia. Vamos ver quem tá curtindo aí. Meu amigo, meu irmão, Laércio Klaser, lá no Galpão da Rafaela. Alô, Laércio.

0: FM. Quem mais por aqui? Bom dia, bom dia. Bom dia, Bel. Eita, Belzão, velho. Firme nos arreios, hein? Valeu, Abel. Bom dia, parceiraço. Valeu, meu amigo, velho. Quem mais por aqui curtindo? Milton. Alô, Milton. Bom dia, parceiro. Como é que tá? Tudo tranquilo por aí? Por aqui tá tudo 10, meu amigo. Atracado por aqui. Eita! Quem mais por aqui curtindo a programação? O meu amigo Jorge, bom dia, Jorge. Como é que tá, meu amigo velho? Tudo bem contigo? Valeu, Jorge. Bom dia, meu irmão. Quem mais por aqui? Bom dia, bom dia, bom dia. Bom dia, rapaziada.
1: Bom dia, meu amigo Maloso. Toque todas as músicas do teu programa para a família Padilha que está ouvindo nesse momento, Maloso.
0: Grande amigo Zé Mauri Padilha, bom dia, tem mais por aqui, bom dia.
2: Bom dia, meu amigo André, tudo bom, tudo tranquilo? Aqui é o nosso time do Porto Ares, hoje eu queria pedir aquela música bem canteira do grupo Coletona, Remexendo o Passado. Tá, obrigado.

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0: 6:32.
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Vamos ver quem tá curtindo o programaço aí. Bom dia, Malojo Jamil, Isabel Bueno na escuta do programa em Barra do Rio Azul. Alô, Barra do Rio Azul. Alô, Jamil, alô, Isabel Bueno. Pessoal na escuta lá na Barra do Rio Azul. Aquele abraço pra vocês, obrigado pela audiência, obrigado pela sintonia. Olha quem apareceu aqui, o Carlinho. É, Carlinho. Alô, São João do Triunfo. Como é que tá, São João do Triunfo? Meu amigo Carlinho, ligadaço comigo, valeu, valeu. O Cezinha tá ligado comigo, bom dia, Malojão, bom dia. Valeu, meu parceiro velho. Quem mais por aqui? Bom dia, meu amigo Marcos Aracemive, ligadaço comigo, valeu, Marco, velho. Obrigado. Águida Albuquerque Bueno tá ligada comigo, Deus abençoe o seu dia também, minha querida. 6:37 da

0: 10:48.
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16: Como vai o tempo e a temperatura?
15: Olha só a previsão para hoje, quarta-feira, dia 14, sol com algumas nuvens, probabilidade de pancadas de chuva à tarde e à noite, um volume de até 10 milímetros, com as temperaturas máximas em 21 graus. O tempo segue instável até amanhã. Amanhã a instabilidade, mas a partir aí de sexta-feira, tempo bom. Maiores informações ao longo da programação 6:53.
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15: 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Um abraço pra Laura Domingues, tá ligada comigo. Alô, Laura Domingues, bom dia. Tem mais por aqui, a Ivani, o Daniel, os filhos Alisson, Henrique, Samuel, Luiz, família Macoski, Faxinal dos Limas, sempre ligados comigo. Tem mais por aqui, o compadre Jean tá ligado comigo. Alô, Jean, bom dia. Vou deixar minha saideira. Volto depois com a segunda parte do programa. Tem horário eleitoral obrigatório. Vai até o dia 23, horário eleitoral, período das eleições aí, tá bom? 10 minutinhos a partir das 7 horas. Vou deixar a saideira, vamos botar.

0: 6:56.
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0: 7:11.
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abraço toda a nossa região, o povão que tá ligadinho comigo aí. Só alegria, né, gurizada? A Ângela Robas Queves, bom dia. Quem mais por aqui? O Juninho e a Piazada lá em Gutierrez. Alô, Juninho, alô, Piazada, alô, Irati. Piazada de Irati, ouvindo, curtindo a programação por lá. Valeu, meus amigos. Né? Obrigado pela audiência, pela companhia. Mais por aqui, o Claudinei tá curtindo a programação. Valeu, Claudinei, valeu toda a família por lá também sintonizada. Mais por aqui, o Flávio, se possível, a previsão do tempo. Vamos passar de novo a previsão do tempo, claro que sim, né? Hoje ainda, a cidade de Rio Azul e a nossa região está em alerta amarelo. Pode ocorrer pancadas de chuva. São 90% de probabilidade que à tarde e à noite ocorram pancadas de chuva. Um volume de até 10 milímetros. A temperatura segue em alta. Né? Amanhã, quinta-feira, existe possibilidade, já baixa, mas ainda existe 3 milímetros de possibilidade de pancadas de chuva. Amanhã, as temperaturas um pouco mais elevadas. A partir aí de sexta-feira, já faz tempo bom. Não está marcando até o momento. Chuva a partir de sexta-feira e deve se estender tempo bom com temperaturas mais amenas até segunda-feira. Ô BA, vamos acelerar. Tem mais por aqui, o Dário Ferreira Bueno, como é que tá, Dário? Bom dia, o César Vrublesk tá ligado comigo também. Alô, César, bom dia, meu povo. Hoje é dia da pecuária, hein? Então, pra todos os pecuaristas, vamos lidando com a pecuária, hein? Abra o peito e canta pra nós, Paulinho, velho.

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0: 7:34.
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5: Bem, meus amigos, só me resta agradecer mais uma manhã junto com vocês. Estaremos aqui novamente, se assim nos permitir o patrão velho, lá de cima. Que Deus abençoe, ilumine, derrame bênção e glória, saúde e paz. O resto a gente corre atrás. Vou deixar minha

0: 7:45.
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0: 7:48.
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0: 7 horas e 50 minutos.

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0: Agora, às 7 horas mais 54 minutos, já são 7h54. Bom dia. Hoje, 14 de outubro de 2026. Pode se passar, segundo o nosso calendário, 287 dias. Nós estamos na 42ª semana. A lua de hoje é crescente. É o dia do meteorologista. É o dia mundial da normalização. Hoje também nós comemoramos o Dia Nacional da Pecuária. Dia Mundial da Lavagem de Mãos. Dia Internacional das Mulheres Rurais. Dia do Educador Ambiental. Também é o dia do médico neurologista. Também comemoramos ainda nesta quarta-feira, o dia do professor. Já são 7h54, notícias locais e as ocorrências, claro, que movimentaram as últimas horas. Previsão do tempo, cotação do mercado agrícola. Você vai ficar bem informado com a gente aqui dentro do Talento Notícias. São 7h55, tá no ar.
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0: A previsão do tempo para Rio Azul e por parte também de nossa região nesta quarta-feira. Olha, para hoje, portanto, dia 14 de outubro, nós temos a seguinte previsão. Dia de sol com pancadas de chuva no período da tarde, no possível também no período da noite. Já existe a possibilidade de chuva. Nós temos aqui, por enquanto, 9 milímetros de chuva previstos para esta quarta-feira. A máxima hoje não deve ultrapassar os 21 graus. Para amanhã, quinta-feira, a previsão que nós temos é a seguinte. Deve ser um dia de sol com nuvens, períodos de céu nublado, pancadas de chuva também podem estar ocorrendo, aliás, a qualquer momento, né? 2,8 milímetros estão previstos para amanhã, quinta-feira. Máxima de 23 graus, mínima de 16 graus. Para a sexta-feira, não há previsão de chuva por enquanto. Muitas nuvens durante todo o dia, aberturas de sol. Devemos ter uma máxima de 22 graus e uma mínima de 12 graus lá na sexta-feira. No sábado e no domingo, por enquanto, também não há nenhuma previsão de chuva. Agora são 7 horas mais 57 minutos, já são 7h57. O Vaticano afirma que a cirurgia do Papa Leão foi bem sucedida. Vamos às informações.
5: Este é o Giro de Notícias. Eu sou Cassie Balog e você acompanha os destaques do momento. O Papa Leão XIV foi diagnosticado com adenocarcinoma pulmonar, um tipo de câncer no pulmão, e passou por uma cirurgia nesta terça-feira para a retirada do tumor. De acordo com o boletim médico, o procedimento durou cerca de 1h30 e foi concluído com sucesso, além de não apresentar complicações. O pontífice acordou normalmente e permanece internado em recuperação. Aos 71 anos, Leão XIV não tem outros problemas de saúde conhecidos. O Fundo Monetário Internacional, o FMI, reduziu a previsão de crescimento da economia brasileira para 2,2% em 2026 contra os 2,4% estimados anteriormente. Para 2027, a projeção também caiu, passando de 2,2% para 1,9%. Apesar da revisão, a estimativa do FMI continua acima das previsões do governo brasileiro e do mercado financeiro. O relatório também aponta a desaceleração econômica na América Latina e aumento da previsão de crescimento mundial. A empresa Meta, dona do Facebook, Instagram e WhatsApp, negou ao TSE ter favorecido ou prejudicado candidatos nas eleições. A manifestação foi apresentada após questionamentos da campanha do presidente Lula sobre restrições no Instagram. A empresa afirmou que uma falha global afetou a contagem de visualizações de vídeos em mais de 100 países, mas não alterou a distribuição dos conteúdos. Segundo a Meta, não há evidências de manipulação contra campanhas eleitorais. O cantor Netinho, voz responsável pelo hit Mila e um dos principais nomes da Axé Music, morreu nesta terça-feira aos 60 anos em um hospital de Salvador. O artista lutava há mais de um ano contra um tipo de câncer do sistema linfático. Nos últimos meses, o quadro evoluiu para falência renal e disfunção de múltiplos órgãos. A pedido do cantor, o velório e a cremação serão realizados de forma reservada apenas para familiares e amigos próximos. Os incêndios florestais no Amazonas já colocaram 36 dos 62 municípios em situação de emergência. A fumaça e o avanço do fogo provocaram suspensão de aulas e restrições a atividades ao ar livre. Investigações apontam suspeitas de incêndios criminosos, inclusive em áreas de mata preservada. O governo federal reconheceu emergência nos municípios afetados, medida que permite o envio de recursos e o reforço das ações de combate ao fogo e de assistência à população. O Giro de Notícias é uma produção da Agência Rádio Web. Texto e apresentação, Cassi Balog. Edição, Thiago Pedruzzi.
0: Agora já são 8 horas pontualmente na cidade de Rio Azul. Tempo parcialmente nublado em toda a nossa região nesse momento. Temperatura da marca dos 16 graus. Olha, o governo do Paraná revoga a licitação de 581 milhões para a expansão do programa de monitoramento com uso de IA na segurança pública. O governo aqui do Paraná suspendeu a licitação de quase 581 milhões para ampliar o programa Olho Vivo, voltado para um vídeo monitoramento com uso de inteligência artificial de segurança pública. A decisão foi publicada no Diário Oficial de sexta-feira, dia 9. A licitação previa a aquisição de cerca de 20 mil câmeras e também a contratação de uma empresa para integração dos equipamentos aos sistemas de segurança, com o objetivo de ampliar a cobertura do programa. O certame, porém, estava travado desde abril, quando uma decisão monocrática do Tribunal de Contas do Estado do Paraná suspendeu, então, cautelarmente, após encontrar fragilidade no edital. Entre elas, a falha de governança no tratamento dos dados pessoais sensíveis, conforme também a Lei de Proteção de Dados Pessoais. Os indícios do sobrepreço, em maio, por exemplo, os conselheiros confirmaram essa suspensão. Segundo a Superintendência Geral, a governança do serviço de dados, a decisão foi tomada para garantir essa implementação das adaptações necessárias ao projeto. Entre as justificativas publicadas no Diário Oficial, a superintendência aponta que a paralisação comprometeu o cronograma, que haveria tempo suficiente para começar a implementação ainda em 2026. Além disso, aponta a evolução também das tecnologias de vídeo monitoramento e a integração de dados à proximidade do fim do mandato do atual governo. Necessidade também de que a próxima gestão avalie o projeto e a disponibilidade orçamentária antes de assumir o compromisso financeiro de longo prazo. A publicação assinada pelo Superintendente Geral da Governança dos Serviços e Dados, Leandro Victorino de Moura, ressalta que o cancelamento não ocorreu por ilegalidade, inclusive falhas técnicas ou irregularidades na licitação. O presente ato não representa o afastamento definitivo da necessidade pública que originou o procedimento, mas o reconhecimento de diante de circunstâncias atualmente verificadas. Não se mostra conveniente também oportuno prosseguir com a contratação nesse momento, reservando-se ter um conhecimento técnico e documental produzido ao longo da instrução. Eventual avaliação futura pela administração competente quanto à continuidade e à reformulação e à reestruturação desse projeto, diz aí a publicação. Então tá aí, nós temos o governo do Paraná revogou a licitação de 581 milhões para a expansão do programa de monitoramento com uso da IA, isso na segurança pública. Olha, falando aqui do nosso estado ainda, o Paraná é o estado com a terceira maior disponibilidade de caixa de todo o Brasil. Confira.
6: O Paraná é o estado com a terceira maior disponibilidade de caixa de todo o Brasil, com mais de 27 bilhões e 600 milhões de reais registrados em agosto, atrás apenas de São Paulo e Minas Gerais. Os números foram apresentados pela Secretaria de Estado da Fazenda durante uma audiência pública na Assembleia Legislativa do Paraná nesta terça-feira, para abordar os resultados fiscais do segundo quadrimestre deste ano. A disponibilidade de caixa corresponde à quantidade de recursos disponíveis em conta que o Estado possui para honrar compromissos do dia a dia e realizar novos investimentos. No caso, o valor apresentado corresponde ao total líquido, ou seja, ao saldo após deduzir todas as despesas já contratadas e as obrigações financeiras imediatas, como restos a pagar de exercícios anteriores. Como explica o secretário em exercício Luiz Paulo Budal, o bom resultado mostra ao país a solidez fiscal paranaense e o nível de excelência das contas públicas do nosso estado.
7: O Paraná hoje possui a terceira maior disponibilidade de caixa entre as unidades federativas. Então, o estado de São Paulo tem 70 bilhões aproximadamente. Pode parecer um número bastante robusto, mas é um estado que tem 5 vezes o orçamento do estado do Paraná. O Paraná tem um pouco menos da metade desse valor em caixa. Cabe registrar também que o estado de Minas, Rio Grande do Sul e Rio de Janeiro têm alguns benefícios, eles estão em regime de recuperação, aderiram ao PROPAG e estão tendo algumas benesses em relação à dívida, então, de fato, acumulam uma disponibilidade de caixa bastante importante.
6: Além disso, como destacado durante a audiência pública, a boa disponibilidade de caixa do Paraná traz um aumento da credibilidade fiscal. Como o montante guardado supera o valor do total dos débitos de longo prazo, a dívida consolidada líquida paranaense é considerada negativa, correspondendo a menos 0,02% da receita corrente líquida. Na prática, isso significa que o Estado possui recursos o suficiente para cobrir 100% das dívidas. Outro reflexo importante da boa condição do caixa paranaense aparece no volume investido no período. Entre janeiro e agosto, o Paraná empenhou mais de 7 bilhões e 600 milhões de reais em investimentos. Esse é o maior valor já registrado na história e supera, inclusive, os 7 bilhões e 200 milhões de reais aportados ao longo de todo o ano passado. Ao mesmo tempo, a aplicação de recursos em educação e saúde ficou acima dos limites constitucionais, o valor mínimo que os estados devem gastar em áreas fundamentais. Mais detalhes estão no site da Agência Estadual de Notícias, paraná.pr.gov.br/AEN. Repórter Gustavo Van.
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0: Agora já são 8:08. Já são 8:08. Olha, oportunidade de emprego em a Madeireira Rio Claro, localizada aqui no município de Rio Azul, informa que possui vagas para o cargo de auxiliar de produção, também auxiliar de reflorestamento. Benefícios oferecidos são seguro de vida, uniforme completo, convênio farmacêutico, odontológico, de gás, empréstimo consignado e cartão presente de Natal. A empresa oferece também ajuda de custo de combustível para funcionários que moram no interior ou em outras cidades. Os candidatos interessados podem entregar o seu currículo na portaria da empresa, rua Jacob Burco, número 2, ou também mandar para o e-mail rh@mrclaro.com.br. Câmara e Senado pode voltar aí o fim da escala 6-1 nesta quarta-feira. Confira.
9: O Senado Federal pode votar nesta quarta-feira a proposta que acaba com a escala de trabalho 6-1. Essa expectativa ganhou mais força depois que o senador e candidato à presidência da República, Flávio Bolsonaro, sinalizou que votará a favor da mudança. O PL deve deixar a bancada livre para votar como quiser. Nesta terça-feira, os senadores realizaram a quarta sessão de discussão. A quinta e última etapa está prevista para esta quarta, antes da votação em primeiro turno. A líder do governo no Senado, Tereza Leitão, do PT de Pernambuco, afirmou que a redução da jornada não é uma pauta partidária e nem eleitoral.
10: Com a força da legitimidade do voto suprapartidário com que essa PEC chegou aqui, nada mais razoável do que a gente amanhã coroar esse processo de debate, do que amanhã a gente aprovar essa PEC.
9: A proposta reduz gradualmente a jornada máxima de 44 para 40 horas semanais, garantindo assim 2 dias de descanso remunerado e proíbe a redução de salários. O senador Flávio Bolsonaro, do PL do Rio de Janeiro, que disputa a presidência da República, sinalizou que vai votar favoravelmente a proposta, isso depois de críticas à tramitação durante o período eleitoral.
11: Eu estou rodando o Brasil, a maioria dos trabalhadores brasileiros querem o fim da 6-1, então eu vou votar a favor do fim da 6-1, só que a gente defende algo ainda melhor sempre. Eu queria que tivesse liberdade para o trabalhador montar seu jornal de trabalho.
9: A declaração foi recebida com ironia por integrantes do governo que vinham cobrando um posicionamento do candidato do PL. O presidente Lula, candidato à reeleição, também ironizou a manifestação do adversário.
12: E parece que depois de todas as manifestações da rua dentro do Brasil, o partido do PL resolveu votar o fim da escala 6-1. Se todo mal que eu causar a esse país for fazer a direita avançar, eu vou continuar fazendo isso.
9: O governo articula um calendário especial para acelerar a tramitação e permitir que esses 2 turnos sejam votados ou mais tardar na quinta-feira. Agência Rádio Web de Brasília, Yuri Hudson.
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0: Agora são 8:12. Olha, o comércio e os serviços devem abrir 130 mil vagas no final de ano. Confira.
15: O comércio e o setor de serviços brasileiros devem abrir cerca de 130 mil vagas temporárias e efetivas até o fim deste ano. São 12 mil postos a mais do que em 2025. Os dados são de uma pesquisa da Confederação Nacional de Dirigentes Logistas, a CNDL, e do Serviço de Proteção ao Crédito, o SPC Brasil. A maior parte das contratações deve ser com carteira assinada. Entre as funções mais procuradas estão vendedor, ajudante, caixa, recepcionista e entregador. Para Daniel Sakamoto, gerente executivo da CNDL, a Confederação Nacional de Dirigentes Logistas, o aumento das vagas está dentro da expectativa para o período.
16: A gente viu uma sinalização de estabilidade ou um pequeno crescimento. E é isso que a gente percebe também para essa época de final de ano, com Black Friday, Natal e férias de final de ano, Réveillon. Em alguns casos, estabilidade, mas no caso de contratação, um aumento de quase 10%, mais ou menos, está dentro da expectativa. Eu acho que isso é positivo, para o país, né, em termos de movimentação na economia, geração de emprego, e isso reflete uma confiança relativamente maior do empresário esse ano em comparação com o ano passado.
15: As áreas de vendas e atendimento devem concentrar parte das oportunidades, enquanto funções de apoio e entrega também ganham espaço, impulsionadas pelo crescimento do comércio eletrônico, explica Daniel.
16: O avanço do comércio eletrônico realmente muda bastante o perfil do emprego no varejo, toda a dinâmica do varejo acaba sendo impactada pelo esse avanço do comércio eletrônico e uma necessidade das lojas para que os colaboradores tenham um mínimo de fluência digital para conseguir fazer atendimentos via WhatsApp, para conseguir atender na loja física pedidos que chegam por venda online. Então realmente existe aí uma reconfiguração do perfil do emprego no varejo, certamente por conta do rápido avanço do comércio eletrônico.
15: A remuneração média prevista é de R$ 1.805,00, além de benefícios como vale alimentação ou refeição, participação nos lucros ou comissões sobre vendas. Novembro deve concentrar o maior número de contratações, com 24% das admissões previstas. Segundo a pesquisa, o principal motivo para reforçar as equipes é atender ao aumento da demanda no final do ano. Agência Rádio Web, produção e reportagem, Karina Chay.
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20: No ensino médio, o número de professores com até 24 anos caiu 31% em uma década. No mesmo período, a quantidade de docentes acima dos 60 anos dobrou. Mantida essa tendência, um estudo do Instituto Semesp, entidade que representa mantenedoras de ensino superior do Brasil, estima que em 2040 haverá apenas um professor com até 24 anos para cada 6 com 60 anos ou mais. São números que falam de renovação, de permanência e também de escolha, porque antes de existir um professor experiente, alguém precisava decidir entrar numa sala de aula pela primeira vez. E é justamente aí que começa esta série. Fomos ao encontro de três mulheres em três momentos diferentes da profissão para entender o que a rotina e a realidade impõem aos professores. E ao ouvir essas histórias, talvez apareçam as nossas. Porque falar sobre professores é também falar sobre todos nós que em algum momento estivemos diante deles. E tudo começa quando o sonho encontra uma turma de verdade e toda teoria precisa caber em 50 minutos de aula. Eu sou Iveson Gomes e esse é o primeiro episódio da série Depois que Toca o Sinal, uma produção da RW+, o núcleo de conteúdos especiais do Grupo Rádio Web.

0: Meu nome é Joyce Oliveira, tenho 30 anos, sou professora de História há 3 anos. Sou formada na licenciatura em História, acabei de concluir a pós-graduação na área de Educação, dentro da Educação das Relações Étnico-Raciais. Tô vivendo um sonho aqui, sendo professora, né? Era algo que eu queria muito e atualmente venho realizando.
1: Para encontrar Joyce, nossa personagem principal deste primeiro episódio, o meu dia precisou começar cedo. A primeira aula dela estava marcada para as 7 da manhã na Escola de Referência Presidente Humberto Castelo Branco, no Recife. Aos poucos, a escola desperta, os estudantes vão chegando, conversando pelos corredores, mochila nas costas, portas abrindo. E no meio desse movimento, eu acompanho Joyce com suas bolsas enormes, microfone e material didático a caminho da sua primeira aula do dia. Entrar, organizar a turma na sala, responder perguntas, acompanhar os estudantes. Os 50 minutos passam que nem dá para sentir direito. Depois que o sinal toca, anunciando o fim da primeira aula, um raro horário vago, perfeito para encaixar nossa conversa na biblioteca da escola. Lá, Joyce me conta que escolheu ser professora muito antes de descobrir tudo o que caberia nessa escolha.
0: Que quando eu era criança eu costumava juntar minhas bonecas assim e dar aula para as minhas bonecas. Era uma das brincadeiras que eu tinha. Na escola eu gostava muito de apresentar seminário, então o primeiro grupo, eu sempre queria ser o primeiro grupo. Era o local que eu me sentia confortável ali na frente da turma. Então acho que foi vindo daí esse desejo, né? E no ensino médio eu pensei na possibilidade, e se eu fosse professora? Fiquei muito em dúvida, né? Porque tem, acho que, uma pressão social mesmo, né? No local que essas profissões são colocadas. Então, fiquei em dúvida, assim, entre fazer algo que as pessoas diziam que seria melhor, traria mais rentabilidade financeira, ou seguir um sonho mesmo, né? Que era o que eu queria, mas que não é tão valorizado e não vai receber tão bem.
1: A dúvida acompanhou o Joyce até o vestibular. Ela chegou a ser aprovada em administração, área em que já atuava profissionalmente, mas também passou na licenciatura em História. Dessa vez, escolheu o sonho. Só que escolher ser professora ainda não significava estar pronta para entrar numa sala de aula. Joyce terminou a graduação em 2021, continuou trabalhando na área administrativa e começou a estudar para concurso. 3 anos depois, vieram quase ao mesmo tempo a nomeação para a rede pública do estado de Pernambuco e a aprovação no mestrado em educação. De repente, ela passou a ocupar 2 salas de aula. Em uma, ainda era estudante. Na outra, precisava ser professora.
0: Quando eu chego em sala de aula, eu percebo que, nossa, era tudo aquilo que diziam e um pouco mais, né? Então eu lembro como eu me sentia assim no primeiro ano, porque eu tava construindo meu material do zero, eu tava me entendendo e me reconhecendo ali professora, né? Nessa troca com os estudantes, no dia a dia, e iniciando tudo do zero, sendo mestranda. Então foi um ano assim bem impactante pra minha construção, de muitas angústias, muitas dúvidas.
1: Planejar conteúdo, entender o currículo, aprender a conduzir uma turma e descobrir na prática que uma aula cuidadosamente organizada no papel pode tomar outro caminho assim que encontra uma sala cheia de estudantes. Joyce chama esse período de construção. Para o professor da Faculdade de Educação da Universidade Federal de Minas Gerais, Elias Gomes, esse encontro entre formação e realidade é uma parte decisiva dos primeiros anos da profissão.
2: É como se ocorresse um choque de realidade, em que o professor vai precisar confrontar aquele ideal formativo que ele teve acesso com as condições concretas da escola. Isso precisa também ser articulado com a teoria e prática, né? Uma articulação de teoria e prática, porque a formação tem um caráter bastante teórico, precisa ser mais prático, mas tem bastante teoria, tem prática em teoria, mas quando isso se dá dentro da sala de aula, dentro da escola, é numa outra configuração, né? De imersão na realidade da escola. Então, é uma outra configuração de relação entre teoria e prática.
1: Os saberes docentes, eles não são só localizados na formação. Eles são localizados também no exercício da profissão, na gestão da sala de aula, na construção da autoridade pedagógica, no equilíbrio entre acolhimento e firmeza.
2: Um dos desafios importantes nessa inserção inicial do professor na escola tem a ver com a inserção na cultura escolar. Aqui é a relação com os colegas, com a equipe gestora, com as políticas educacionais. E isso muitas vezes pode gerar um sentimento de insegurança, de isolamento, principalmente em contextos precarizados como o brasileiro.
1: E esse choque não acontece apenas na maneira de ensinar. No primeiro ano, Joyce tinha dias com 7 aulas, 50 minutos em uma turma, sinal, corredor, outra sala. Mais 50 minutos e tudo começava outra vez. Planejar uma aula era uma coisa, ver o planejamento funcionar era outra.
0: O maior medo, assim, nesse início era: será que eu vou dar conta? Mas será que é isso? Será que eu quero dar conta? Será que é isso que eu quero fazer? Chega um momento, nesse início era: será que eu vou dar conta? Mas será que é isso? Será que eu quero dar conta? Será que é isso que eu quero fazer?

0: Joyce decidiu continuar, mas essa pergunta não termina da mesma forma para todo mundo.
1: Meu nome é Iago Mendes, eu sou formado em História desde 2015 e, apesar de gostar muito da área, eu acabei não seguindo como professor, porque eu passei na faculdade que era o curso dos meus sonhos. Logo depois de me formar em História, eu entrei na faculdade de jornalismo e sempre fui apaixonado pela área. Me formei em jornalismo e trabalho com a área desde 2018. Então, acho que esse é o principal motivo pelo qual eu não segui como professor.
0: Deixar a sala de aula não apaga o tempo vivido ali, e permanecer também não significa que as dúvidas desapareceram. Nos primeiros anos, cada professor começa a descobrir quais limites consegue atravessar, quais precisa reconhecer e que lugar a profissão vai ocupar na própria vida. No caso de Joyce, algumas respostas começaram a aparecer na relação com os estudantes, porque enquanto ela tentava descobrir se dava conta de ser professora, do outro lado da sala havia alunos começando a descobrir quem era aquela professora.
2: Meu nome é Ana Beatriz Silva Lopes, eu tenho 17 anos. Eu acho que o que mais mudou pra gente foi só a proximidade, porque no ano passado, no segundo ano, ela foi nossa orientadora e agora ela é nossa orientadora e nossa madrinha. E o que mudou, acho que foi a percepção e o carinho que a gente tem por ela e o respeito, assim, a admiração. Então, assim, é uma relação de professor e aluno, mas também uma professora que sabe ser parceira nos momentos que tem que ser. Então, eu acho que é alguém que a gente pode contar no nosso dia a dia.
3: Meu nome é Maurina Augusta Vieira da Cunha e eu tenho 17 anos. Ela é uma professora que ela é muito acolhedora. E mesmo sendo uma professora amiga e acolhedora, ela não deixa de ser profissional. Ela traz a história pra gente de uma forma muito clara. Eu gosto muito da forma que ela explica, da forma que ela passa pra gente. E de acordo também com a nossa realidade, estudantes também de escola pública. E ela, assim, traz isso de uma forma muito boa pra gente. Ela traz muita dinâmica pra gente. As aulas dela, a forma que ela aborda é muito única. Eu acho ela um exemplo, porque eu acho ela uma profissional excelente e o amor que ela tem pela profissão dela é o que eu quero ter quando eu quero fazer direito. E é esse amor que eu quero ter pelo direito quando eu me encontrar na área, porque ela gosta do que ela faz, ela gosta de dar aula pra gente. Ela percebe muito se algum aluno está chateado e ela gosta de chegar junto. Ela pergunta o que está acontecendo com você, se você está bem. Ela já teve momentos que ela já chegou a ver que aluno estava um pouco para baixo na aula dela e que eles não costumam ser assim, de sair de sala mesmo, parar um pouco a aula dela para perguntar se estava tudo bem, para acolher mesmo. Ela está aqui com a gente desde o primeiro ano de ensino médio. E cada ano o amor por ela só foi crescendo. E o exemplo de mulher também que ela é para a gente.
0: Joyce tem mais de 300 alunos. É gente suficiente para transformar qualquer lista de nomes num desafio. Mesmo assim, ela tenta aprender cada um deles, porque para ela, construir autoridade não começa impondo distância, e sim tentando reconhecer quem está diante dela.
4: Tinha um estudante que ele falta bastante. Ele apareceu na primeira aula. Aí eu, oi, um rostinho novo, você é novato? Não, não sou novato. Ah, tava faltando, mas que bom que você veio, seja bem-vindo. E aí nesse primeiro momento, ah, um rostinho novo, como é teu nome? Ele me diz o nome e eu já peguei o nome dele. E aí fez a atividade. Eu dei visto na atividade. Ah, parabéns. E aí eu disse o nome dele. A senhora já me conhece? Conheço. Você tá vindo pra escola, fez atividade? Conheço. Eu não conhecia quando você não tava vindo, né? Então, assim, coisas que são pequenas ali, mas vão criando esse vínculo, né? E aí, acho que esse reconhecimento como professora se dá nessa relação em que eu os reconheço enquanto estudantes, enquanto pessoas que estão ali na minha frente, né? Eu acho que passa muito por isso.
0: A senhora já me conhece? Pode parecer uma pergunta pequena, mas talvez muita gente consiga voltar por alguns segundos para uma sala de aula ao ouvir uma frase assim. Porque a gente começou esta história lembrando dos nomes dos nossos professores. E talvez alguns deles tenham ficado justamente pelo detalhe.
5: Sou Mariana Alves, bibliotecária, e essa minha profissão, ela tem total influência de uma professora minha de português, chamada Cristiane Dutra. Ela me deu aula na escola Cícero Dias, e quando eu fui escolher o curso para vestibular, eu fiquei com dúvidas entre pedagogia ou letras. Foi quando ela me deu a sugestão do curso de biblioteconomia, que era um curso que tinha a ver comigo, porque eu gostava muito de ler, de escrever, e vivia na

0: biblioteca. E também porque era uma área muito promissora para concurso. E aí eu prestei o vestibular, passei, me encontrei no curso, inclusive passei em dois concursos para estágios em tribunais e ainda na graduação fui aprovada no concurso público federal. Então, Cris, desde o primeiro dia de aula, no primeiro ano do ensino médio, foi uma professora muito importante na minha vida e eu sou muito grata pela formação humana que ela me proporcionou.
1: Meu nome é Nirvana de Sudó, sou pedagoga e a minha história é com a professora de português que eu tive num colégio chamado Senador José Emílio de Moraes. Eu tinha muito medo de apresentar os trabalhos, de fazer uma apresentação boa, ficava em pânico. Teve uma vez que eu fui apresentar um trabalho de português e a minha professora querida de lá, Sônia Almeida, ela segurou na minha mão e disse que estava tudo certo. E esse segurar na mão me deu tanto alívio, tanta certeza que ia dar certo. Foi um carinho tão bom que fez o meu medo sair e eu apresentar um bom trabalho. Então, isso impactou muito a minha vida.
2: Às vezes, a marca de um professor não está no conteúdo da aula. Pode estar numa sugestão feita na hora certa ou num olhar capaz de perceber uma possibilidade que o próprio estudante ainda não enxergava, ou simplesmente numa mão estendida quando o medo parecia maior que tudo. E talvez quem está começando a ensinar ainda nem saiba quais dessas marcas vai deixar. Joyce está há 3 anos em sala de aula. Ainda fala de si como uma professora em construção. Mas enquanto aprende a ocupar esse lugar, ela também começa a perceber que sua própria história chegou à sala junto com ela.
3: Tinha uma coisinha na minha cabeça que dizia: a educação é o meio que eu tenho para alterar aqui a minha realidade, né, social. Então eu tenho uma certeza, eu sou uma pessoa pobre. Como é que eu posso mudar isso? Eu sou filha de trabalhadora doméstica, convivo, né, com a minha tia, que também é trabalhadora doméstica. Então essas eram as profissões que eu tinha ali, mais próximas. E eu pensava, como é que eu posso furar essa bolha, né? E aí eu tinha a educação como algo possível.
2: Foi pela educação que Joyce encontrou outros caminhos. E essa história não ficou do lado de fora quando ela entrou na escola como professora. Ela levou para a sala de aula a estudante que foi, a mulher que se tornou e também as perguntas que passaram a orientar a própria formação. No mestrado, Joyce pesquisou educação e relações étnico-raciais. Na escola, esse conhecimento aparece no conteúdo das aulas, mas também nos momentos em que aquilo que poderia passar como uma simples brincadeira exige que o professor pare e pergunte: por quê?
3: A gente precisa trabalhar com esse assunto, porque se a gente ouve um xingamento racista ali e deixa passar, a gente vai estar normalizando, né? Então, nessas situações também eu faço a interferência, chamo para conversar, que eu acho que é só assim que a gente vai construindo essa sociedade, né? Primeiro, dando visibilidade e segundo, tirando essas situações dessa naturalidade. Não é natural, né? De onde é que vem? Mas por que você tá falando do cabelo do seu colega? Por que esse cabelo você tá achando que é feio, né? De onde é que vem isso? Você acha mesmo que é feio? Você tá reproduzindo uma coisa que você escutou? Então jogar esses questionamentos assim, dessa forma que eu encaro na minha prática, né?
2: Talvez seja também assim que uma professora vai se construindo, não apenas aprendendo a dar uma aula melhor, mas entendendo pouco a pouco o que pretende fazer com o espaço que ocupa diante de uma turma. No começo deste episódio, uma pergunta acompanhava a Joyce: será que eu dou conta? Depois de 3 anos, ela ainda não tem todas as respostas, mas já tem uma resposta para aquela professora que em 2024 estava prestes a entrar pela primeira vez numa sala de aula.
3: Respira, respira, vai dar certo. Não vai ser fácil, mas você dá conta. Você vai se encontrar nesse lugar, vai ser muito feliz, vai ter muito desafio, né? Mas você vai se realizar nas miudezas.

0: jornada. 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
1: A trilha sonora que embalou esse primeiro episódio da série Depois que o Sinal Toca é a música Continuação de um Sonho, do rapper BK. É a música que a professora Joyce escolheu como a canção que talvez resuma sua trajetória. Quando ela explicou a escolha, eu entendi que o sonho que trouxe Joyce até ali não começou quando ela decidiu ser professora. Começou muito antes.
2: Considero que estar aqui hoje como professora é realizar um sonho que não é só meu, é um sonho ancestral também. É um sonho da minha mãe, que hoje trabalha em casa, né? E aí, quando eu passo na universidade, que ela me diz: poxa, eu queria ser professora. E ela não conseguiu ser professora, né? As circunstâncias da vida, da infância, impediram que ela realizasse esse sonho. E aí, eu tá realizando esse sonho hoje, de certa forma, também realizar esse sonho dela, né? Ela se realiza através de mim. E fala muito dos meus e das minhas estudantes, né? Porque a minha docência, ela tá muito nesse lugar. Eu quero mostrar para os meus e para as minhas estudantes que é possível que realizem seus sonhos.
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6: Agora são 8:37. Já são 8:37. Temperatura da marca dos 16 graus aqui na cidade de Rio Azul. Olha, aqui dentro do Talento Notícias eu tenho agora a participação do nosso prefeito Leandro Jazinski, que traz informações importantíssimas. Lembra que ontem ele comentou que iria então até Curitiba e iria numa reunião com o governador eleito, Sérgio Moro? Então ele foi para lá e agora ele traz informações para a gente nesse momento. Leandro, bom dia.
7: Bom dia, Denilson. Bom dia a todos os ouvintes. Uma ótima quarta-feira a todos vocês. Adenilson, bem rapidinho, só para comentar com a população de Rio Azul, como que foi ontem o evento com o governador eleito Sérgio Moro, também vários deputados que estiveram presentes, porque eu até comentei que eu viria, né? E eu ainda estou em Curitiba, porque agora de manhã eu estou indo lá na Assembleia Legislativa do Paraná para falar com o deputado Russenbach e com mais alguns deputados sobre os recursos e os convênios que estão em andamento aí para o município de Rio Azul, né? Nós precisamos dar andamento agora. A eleição passou, está se encaminhando agora para o segundo turno, né? Mas as eleições aqui do estado já estão definidas e a gente precisa continuar o trabalho agora em prol aí da cidade, né? Então ontem foi uma ótima reunião com o governador eleito Sérgio Moro. Ele, né, desejou aí sucesso no mandato de todos os prefeitos. Nós conversamos por alguns minutos. Eu falei para ele que, né, a gente precisa ser sincero, né, no jogo político, é como uma partida de futebol, né? Muitas vezes, para você entrar para disputar um campeonato, você tem que montar um time, né? E da mesma forma, para você ter um mandato na prefeitura, você tem que montar o teu time, né? E nós, não é segredo para ninguém, nós estávamos aí no time do governador Ratinho Júnior, junto com o então candidato da época, que era o Sandro Alex, e seguimos firme, honrando o fio do bigode. Eu não posso ficar pulando de galho em galho, ou na última hora dizer que está apoiando um e por trás dos panos apoia outro, né? Eu acho que o principal de tudo, a gente tem que ter honestidade aí na política para poder seguir trabalhando firme e forte, né? Tem que ter um propósito, tem que ter um lado, né? Na política você tem que ter lado. Não é feio você ficar pulando de lado em lado, de galho em galho, né? Ou dizer que vai apoiar um candidato e depois apoiar outro, né? Então nós seguimos firme aí, honrando o fio do bigode, como diz, né? Até no último dia da eleição, junto com o grupo do Ratinho Júnior, e abriram as urnas, o Sérgio Moro foi eleito governador ainda no primeiro turno, né? Nós temos que respeitar essa decisão, mas eu achei até muito bonito da parte dele ontem, como ele fez, chamou todos os prefeitos para conversar, e pediu essa unidade pelo Paraná, né? Palavras até da boca dele mesmo, que a eleição acabou, agora o Paraná se encaminha aí para um novo momento, nós temos um novo mandato pela frente dele como governador, e ele quer ter a parceria de todos os prefeitos, né? Então eu também deixei a nossa prefeitura aí à disposição para poder trabalhar, porque até porque nós temos aí muitos sonhos para realizar ainda pela cidade, muitos projetos que estão em andamento, né? Então o governador Sérgio Moro foi muito feliz na sua fala ontem quando ele pediu essa parceria de todos os municípios, porque ele também, para governar bem o estado, depende do apoio de todos, né? Então agora a eleição acabou, a gente tem que olhar por quem é o eleitor, né? Por quem tá lá na cidade esperando que as coisas aconteçam, que as coisas progridam e que as coisas melhorem, né? Porque tem muitos políticos, às vezes, que se elegem de um lado, daqui a pouco só estão falando mal, esperando uma oportunidade, uma chuva para formar uma poça de água para tirar foto e falar mal, né? Isso eu acho um lado feio da política. Os problemas existem, devem ser enfrentados, mas com muita responsabilidade, principalmente com honestidade. A gente tem que ter honesto, porque a gente não pode enganar o eleitor, quem está esperando o serviço de fato acontecer. Então agora a eleição passou, nós temos aí um ótimo diálogo com o novo governador, o Sérgio Moro, com os deputados que estão já no mandato, os que também vão assumir, também pude conversar com o deputado Jeffrey Chiquini, que foi o federal mais votado aí do estado do Paraná, também quer logo fazer uma visita lá para Rio Azul, enfim, a gente está estabelecendo os novos contatos políticos para que a gente possa, de uma forma ou de outra, trazer mais recursos para nossa cidade. Mas Adenilson, agora daqui a pouco eu estarei indo lá na Assembleia para tratar dos recursos, e à tarde, às 16h30, sim, o deputado Russenbacher vai estar aí presencialmente em Rio Azul para andar pela cidade, né, com o seu carro de som, da mesma forma que ele fez na eleição passada. Agora ele quer agradecer os votos recebidos na cidade. Foi o deputado estadual mais votado aí no município de Rio Azul, e por sinal votado, mais votado da história, porque nunca antes um deputado estadual fez mais de 3.000 votos, assim como ele fez aqui na cidade. E ele me falou que ele quer lá pessoalmente andar no carro de som, agradecer a população. Então às 16h30 ele estará aí na cidade de Rio Azul, andando pelas ruas, agradecendo esse grande apoio, esse grande carinho, né? Para deixar a certeza para a população que vai continuar tendo o seu apoio pelos próximos 4 anos. Isso é muito importante, como falei, né? A gente depende aí das decisões políticas, do apoio dos deputados, do apoio do novo governador, para que a gente possa continuar dar andamento, né, nos projetos que já vêm em sequência, nos novos projetos que vão surgir, nas dificuldades que vão surgindo no dia a dia, aí para que a gente possa trabalhar aí pelo município de Rio Azul. Ontem também teve o retorno da vereadora Cris na Câmara dos Vereadores. Eu quero desejar sucesso. A Cris fez um grande trabalho lá na Quarta Regional de Saúde, né, ajudou todos os municípios e muito Rio Azul, né? Nós temos muitas obras, especialmente voltadas para a área da saúde, tanto na saúde pública quanto no hospital, que irão acontecer e que já estão também acontecendo. Mas em todos os outros setores, a Cris já nos ajudou como vereador, foi nosso secretário, então agora retorna aí para a Câmara de Vereadores. Quero desejar aí sucesso também no seu mandato como vereador. Tá bom, Denilson? Grande abraço a todos. A gente vai trazendo mais informações do que a gente vai conquistando aqui em Curitiba, né? Também lá em Brasília, com os deputados federais. E também à tarde, né, como eu falei, o deputado Russo vai estar lá, né? E a gente segue trabalhando pela população do Rio Azul, tá bom? Grande abraço a todos.
6: Muito bem, tivemos a participação do prefeito Leandro Jasinski nessa manhã, portanto, de quarta-feira. Um abraço para você e bom retorno também, tá bom, prefeito Leandro, e a todo o pessoal que está por aí. Já são 8h43, já são 8h43. Saúde alerta para sinais de riscos de trombose, complicações, inclui infarto e também AVC. Vamos usar essa informação para você aqui na sequência.
8: No Dia Mundial da Trombose, 13 de outubro, a Secretaria de Estado da Saúde chama a atenção para a doença, que pode ser causada por diversos fatores. É fundamental reconhecer os sinais e, em casos de suspeita, procurar atendimento médico imediato. A trombose pode acontecer em vários lugares do corpo, mas é mais comum ocorrer nos membros inferiores, provocando inchaço, dor e endurecimento da perna. Quanto maior for a veia que sofre a trombose, maior será a repercussão clínica e o perigo para a pessoa. Dados da Secretaria da Saúde mostram que 2.265 pessoas foram internadas neste ano, entre janeiro e julho, nos hospitais do Paraná que ofertam atendimento pelo SUS em razão de alguma trombose venosa. As equipes de urgência e emergência também fizeram 2.217 trombólises em casos de infarto e de AVC. Esse procedimento usa trombolíticos injetados na veia, que são medicamentos para dissolver os coágulos de sangue e que aumentam as chances da vítima ou reduzem o risco de sequelas. Além disso, 51 delas precisaram fazer a colocação de um filtro de veia cava, um procedimento onde é instalado um pequeno dispositivo metálico semelhante a um guarda-chuva, que funciona como barreira mecânica para reter os coágulos que resultam na trombose. A trombose é considerada uma enfermidade muito grave e significa que o sangue já se transformou em uma massa de células e gerou os coágulos que podem obstruir parcialmente ou totalmente os vasos sanguíneos. A trombose é causada por vários fatores, como obesidade, tabagismo, além de pessoas portadoras de trombofilia e que tenham histórico familiar. Pessoas com mais de 65 anos também têm maior propensão, além de quem sofre com doenças oncológicas, gestantes ou pessoas que passaram por alguma cirurgia. Para evitar uma trombose, a Secretaria da Saúde orienta que a população tenha hábitos de vida saudáveis, como alimentação balanceada, hidratação corporal, prática regular de atividade física, consumo moderado de álcool e não fumar. Também é preciso fazer o acompanhamento médico regular por meio de consultas nas unidades básicas de saúde para a realização de exames e, caso necessário, um encaminhamento para um especialista. Repórter Gustavo Vaz.

0: chegada de um bebê transforma a rotina, o corpo e também a forma como muitas mulheres se relacionam com a própria sexualidade. No puerpério, a queda do desejo sexual pode ser atravessada por mudanças hormonais, cansaço, amamentação, sobrecarga e também pela dificuldade de se reconhecer depois da gestação. Para a psicanalista Mônica Doneto, organizadora do livro Sexualidades Não Nascem Prontas, o desejo não necessariamente desaparece. Ele muda de lugar enquanto a mulher se adapta à nova realidade.
1: A mulher, ela vive essa perda, muitas vezes, da sexualidade em relação ao, né, seu parceiro, como um fracasso pessoal. E é retroalimentado pela culpa e pela sensação de inadequação que muitas vezes vem da cultura e da sociedade. E quando a mulher, então, ela reativa, ela vai tornar-se mãe, a sua própria posição de filha, a relação com o corpo, se modifica em camadas que não são imediatamente acessíveis à consciência.
0: Mônica destaca que o puerpério psíquico pode durar mais do que o período de recuperação física e que a mulher precisa de uma rede de apoio para atravessar essa transformação. Dentro do casal, ela defende diálogo e intimidade sem cobrança ou obrigação de desempenho.
1: Há casais que retomam exatamente onde pararam. Há outros que precisam de mais tato, mais verbal, mais lento. Quando se libera a sexualidade dessa obrigação de performance, abre-se espaço para outro encontro. A troca de fraldas juntos, conversar sobre o bebê, falar sobre a família como um ato também sexual. O retorno à intimidade sem esperar o desejo, esse desejo sexual genital, é estar presente. O desejo vai voltar a partir desse encontro que nunca deixou de existir quando ele é trabalhado desde sempre.
0: Segundo a especialista, existe ainda uma cobrança para que a mulher retome rapidamente o corpo, a rotina e a vida sexual de antes da gravidez. Essa pressão pode aumentar sentimentos de culpa, ansiedade e também inadequação. O tema é abordado por Mônica Doneto no livro Sexualidades Não Nascem Prontas, Do Nascimento ao Envelhecimento, organizado por ela e pela psicanalista Renata Botelho. 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
4: Agora são 8:50, já são 8:50. As ocorrências policiais das últimas horas atendidas pela polícia em nossa região. Por parte da Polícia Militar de Rebouças, tivemos policiamento presença. Às 8:20, na localidade do Riozinho de Baixo, a equipe policial foi acionada para verificar uma situação de perturbação do trabalho, na qual algumas pessoas estariam trancando a estrada, a entrada, de uma empresa, pelo motivo de falta de pagamento. No local, a equipe orientou que retirassem o veículo para liberar a passagem. As ordens foram dadas e também prontamente acatadas. A equipe realizou o policiamento presença no local para resguardar a segurança de todos os presentes. Nós tivemos duas visitas comunitárias, segundo informação por parte da Polícia Militar, não tivemos nenhuma alteração, né? Nenhuma alteração nessas visitas. Tivemos um cumprimento de mandado de prisão ainda em Rebouças, às 22:20, na Vila Feliz. A equipe policial estava em patrulhamento no momento que visualizou uma mulher com mandado de prisão em aberto. Foi procedida a abordagem, encaminhada então até o DEPEN de Irati, para as providências cabíveis. Por parte da Polícia Militar de Rio Azul, nós tivemos policiamento presença aqui na área central. Havia um indivíduo armado com um facão, ameaçando pessoas em via pública. A equipe realizou o patrulhamento nas imediações, porém, o suspeito não foi localizado. Às 10 horas, a equipe deslocou-se à localidade do Rio Vinagre para realizar uma visita de fiscalização de medida protetiva, referente a um caso de violência doméstica. A visita foi acompanhada por um familiar da vítima, sendo então relatado que a medida vem sendo cumprida normalmente. Tivemos às 15 horas na Vila Bibi um cumprimento de mandado de prisão. A equipe deu o fiel cumprimento ao mandado judicial de prisão. O indivíduo foi abordado e informado sob a ordem judicial em aberto. Foi dado voz de prisão ao homem, então encaminhado para a confecção do laudo de lesão corporal. Posteriormente, entregue ao DEPEN Irati para as providências cabíveis. Nós tivemos lesão corporal, ameaça, dano, violência doméstica, desacato e resistência. Na data de ontem, dia 13, às 17h26, a vítima compareceu ao destacamento de polícia militar, acompanhada de sua vizinha, relatando ter sofrido agressões, esganadura, ameaças de morte e dano também no seu celular, cometidos por seu convivente. Havia chegado com sintomas de embriaguez e possível uso de entorpecentes. A agressão foi interrompida com a intervenção da vizinha. O autor invadiu-se do local, então a equipe iniciou buscas e localizou o suspeito em um estabelecimento comercial. Ao receber a voz de abordagem de prisão, o homem desobedeceu. Resistiu então ativamente com chutes e socos, sendo necessário o uso do seletivo, a força e imobilização para algemá-lo. Durante o encaminhamento ao hospital também foi feito um exame de lesão corporal. O autor desacatou a equipe no local de triagem. Os envolvidos foram encaminhados à 41ª DP para as providências da Polícia Judiciária. Nós tivemos ainda em Rio Azul, às 22 horas, compareceu ao destacamento uma comunicante informando em duas oportunidades, às 18h10 e também às 19h45, três homens de estatura alta e magros foram até o terreno do Sindicato da Agricultura Familiar e furtaram aproximadamente 20 unidades de esquadrias de alumínio. Ao serem surpreendidos, os indivíduos fugiram. A equipe realizou o patrulhamento no intuito de localizar esses autores, porém, sem êxito. Nós tivemos ainda às 19h30, às 22h30 também, foi cumprida uma ordem de serviço de campeonato do futsal Interbairros e Rio Azul, sendo realizado patrulhamento nas adjacências e nos pontos base do ginásio de esportes. O evento transcorreu também sem alterações. Essas são as ocorrências de principal relevância nas últimas 24 horas, seguidas pela Polícia Militar em nossa região. Agora são 8h54. Hoje é 14 de outubro de 2026. Do ano segundo o nosso calendário, passaram 287 dias. Nós estamos na 42ª semana. A lua de hoje é crescente. Claro, hoje é o dia do meteorologista. Dia mundial também da normalização. Dia nacional da pecuária. E aqui você ouviu Talento Notícias, primeira edição. Eu retorno às 12 horas com mais informações para vocês. E às 17 horas também com Marcando Seu Talento. Na sequência vem André Baloso para vocês aqui nessa manhã, interligados. A todos uma excelente quarta-feira.
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0: 9:02.
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9:05 da manhã. Bom dia, bom dia, bom dia. Interligados no ar a partir de agora aqui na sua, na nossa Talento FM. Primeiro lugar em todo lugar. E a partir de agora, claro, com o seu sucesso, com a sua música, com o seu pedido musical, a gente vai levando as melhores músicas na programação. Hoje, quarta-feira, meio da semana, 14 de outubro. Hoje é dia da pecuária, hein? É. Alô todos os pecuaristas, a todos os agricultores do Rio Azul e região. Seja um dia abençoado a todos os trabalhadores e trabalhadoras, pessoal dos comércios do Rio Azul e região aí. Aquele abraço pra vocês. Tudo de bom, quarta-feira, meio da semana, né? É, o tempinho tá carrancudo, hoje previsão de chuva ainda, né? No final da tarde, início da noite. O tempo tende a melhorar aí a partir de sexta-feira. Que bom, né? Tomara que tenhamos aí a partir de sexta-feira alguns dias aí de sol e também aí que possa ser dias para secar tudo, tudo, tudo, as roupas, secar as estradas, né? Dar aquela aliviada aí desse tempo velho medonho, esse El Niño aí que tá pegando pesado, né? 9:07 da manhã, 999-199752, manda seu WhatsApp e a gente vai levando a programação mais ou menos assim, ó.

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0: bem, já são aqui 9 horas mais 37 minutos, 9h37 nesta manhã. Um abração pra você que tá sintonizado com a gente. O André começou o programa e eu tô continuando. Tá diferente hoje aqui, né? Estamos fazendo aí um programa. Como é que fala? Dias meia, né? Programação Dias Meia pra vocês aqui nessa manhã gostosa. Hoje, quarta-feira, o sol tá quase saindo. Tá com uma preguiça, olha, desgramada, mas eu acho que ele vai saindo, né? 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
0: 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São 9h45, é a hora de música para vocês aqui,

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4: Interligados no ar, 9:51, hoje em conjunto com a Denilson aí, né? Fazendo a programação. Azá, Denilson. Eita, é nóis, né? É nóis. Vamos por aqui levando, claro, sua música, seu som, seu sucesso. 999-199752. Quero mandar um abração pra Elizabeth, pessoal do Lajado, ligadaço comigo. Valeu, Elizabeth. Ah, quem mais por aqui? Rode a música com Cristi Ralph. Onde você for, eu vou. Só para curtir, é a Selma. Pessoal da Cristo Rei aí, em peso na talento. Valeu, valeu, Cristo Rei. Quem mais por aqui? Bom dia, André. Estamos tomando chimarrão na escuta. O Pedrinho e Maria de Lourdes Bueno. Alô, meus amigos. Alô, pessoal da Barra da Cachoeira. Meus amigos, obrigado pela audiência. Adriana Gonçalves está ligada comigo. Valeu, Adriana. Valeu, valeu. Obrigado pela companhia. Tá sempre ligadinha com a gente aí, né? Valeu pela sintonia. Valeu pela audiência. Quem mais por aqui? A Cris curtindo a programação. Bom dia. Toque Tropa do Chapéu da Ana Castela. Claro que sim, já vai rolar a Tropa do Chapéu da Ana Castela pra vocês. Sucesso aqui na Talento FM. Quem mais? Bom dia, música Tudo Passa, tô na escuta. Não para de chover, né? É o Tonico de Rio Azul dos Soares, meu amigo. É, não para de chover. Vai parar a partir de sexta-feira, né? Sexta-feira não tem previsão nenhuma de chuva. De sexta até terça-feira. Então vai ter alguns dias aí de paz, né? Com o tempo. Mas o El Niño aí não tá fácil. Tem uma ideia, ele para sexta, segundo previsão agora, né? Pode ser que a gente atualize pra frente e mude, né? Mas segundo previsões, sexta-feira agora para, fica até terça-feira, fica uns dias sem chover. E quarta-feira que vem, meus amigos, deve passar novamente 50 milímetros de chuva. Começa a chover de novo na quarta-feira que vem. Aí o tempo velho diferenciado, né? Tá o El Niño, né? O forte El Niño. A Roseli tá curtindo a programação. Alô, Roseli, como é que tá você, minha querida? Tudo bem? Obrigado pelo prazer da tua companhia. Tá ligadaça comigo. Muito obrigado pela audiência. Vamos que vamos, né? Vamos acelerar. Daqui a pouquinho tem o programa Experiência de Deus com o padre Reginaldo Manzotti aí. Também aqui a partir das 10 horas da manhã, mas dá tempo de atender vocês, viu? Bom dia, Cris Castilho do Terra Nova. Abraço, André e Adenilson. Abraço pra você, minha querida, e todo

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0: quando penso. Louvado seja nosso Senhor Jesus Cristo, para sempre seja louvado. Queridos irmãos e irmãs, é quarta-feira mariana, Nossa Senhora. Nossa Senhora do Carmo, rogai por nós, madrinha da obra, evangelizar é preciso, intercedei por nós. Hoje estamos ainda, e falo ainda porque ainda é tempo de graça, o nono dia da novena de Nossa Senhora Aparecida. Se você já recebeu a graça, agradeça a Deus, agradeça a intercessão de Nossa Senhora. Se ainda não chegou, continue a rezar. Quero saudar a todos, saudar a partir da Rádio Evangelizar, de onde tudo começa, as rádios irmãs, cujos nomes cito neste momento.
1: Eu que não sabia.
0: Saúdo a você pela TV Evangelizar, sinal digital em todo o país, em várias cidades, canal aberto. Pelo YouTube, Padre Manzotti Oficial. Pelos aplicativos da Associação Evangelizar é Preciso e todas as plataformas digitais. Maria, minha mãe Maria, eu quero te falar de amor. Maria, minha mãe Maria, vamos juntos rezar, sabendo que Maria está conosco. Em nome do Pai, do Filho e do Espírito Santo. Amém. Naquele tempo, disse o Senhor: ai de vós, fariseus, porque pagais o dízimo da hortelã, da arruda e de todas as outras ervas, mas deixais de lado a justiça e o amor de Deus. Vós deveis praticar isto, sem deixar de lado aquilo. Ai de vós, fariseus, porque gostais do lugar de honra nas sinagogas e de serdes cumprimentados nas praças públicas. Ai de vós, porque sois como túmulos que não se veem, sobre os quais os homens andam sem saber. O mestre da lei tomou a palavra e disse: mestre, falando assim, insulta-nos também a nós. Jesus respondeu: ai de vós também, mestres da lei, porque colocais sobre os homens cargas insuportáveis, e vós mesmos não tocais nessas cargas nem com um dedo, um só dedo sequer. Filhos, hoje, filhas, são os ais de Jesus. Ai de vós. Mas devemos entender esse texto não como algo do passado, mas uma correção do presente. E ele começa dizendo: ai de vós, fariseus. Ele não está anulando o nosso dízimo, a obrigação. Obrigação não. A retribuição que temos e somos chamados a fazer com o nosso dízimo. E lá vem o padre: não, não tem nada a ver comigo, é o evangelho de hoje. Um dos mandamentos da igreja, pagar o dízimo conforme o costume. Jesus diz: vocês devem pagar o dízimo. Ele cita ali da hortelã e do cominho. Mas além disto, o que é mais importante, ou o que é também importante? Sermos justos. Ter amor a Deus. Depois, ele diz: cuidado para não quererdes lugar de honra, as honrarias, serem cumprimentados nas praças, porque isso é semelhante a um túmulo. Por fora é bonito, por dentro é podridão. Um túmulo que mostra o quanto necessário é que as coisas brotem de um coração sincero, justo, honesto, verdadeiro. Depois fala aos doutores da lei, que que colocam cargas nos ombros, mas não estão dispostos a fazer nada. Vamos pedir a Nossa Senhora que estes ais não se refiram a nós, a mim, a você, concretamente. Não pensemos aqui em fulano, ciclano, julgando, mas nos coloquemos diante da palavra e peçamos Nossa Senhora, se por acaso eu estiver errado, me ajude na retidão. Se estou sendo injusto, que eu viva o evangelho da justiça. Se estou sendo hipócrita, que eu busque a autenticidade. Nossa Senhora, que eu possa viver a palavra de Deus. Incluamos também, sob a intercessão de Nossa Senhora, os nossos apelos e pedidos. Por quem você reza? Por quem você está fazendo essa novena e ainda é o nono dia? Por quem você tem feito suas orações? Senhor Deus, nós queremos te pedir por pessoas que estão passando por graves problemas financeiros. Tem aparecido muito isso, de endividamento, e não por maldade, pelas circunstâncias. Ajude, Senhor, essas pessoas a administrarem esta dívida, a saírem desta situação difícil. Nós colocamos diante de ti, Nossa Senhora, pessoas que estão neste momento com dor, dor física, e eu convido você a colocar a mão sobre a sua dor e pedir, Nossa Senhora, leve embora essa dor no corpo, que está me limitando, que está me atrapalhando. Eu não consigo fazer o meu trabalho, os remédios não estão fazendo efeito, leva embora, mãe. Mas também as enfermidades que não aparecem, as feridas que não sangram, mas que estão dentro de nós, que causam sofrimento, insônia, preocupação, perda do apetite, inquietação. Mãe, olha por aqueles que mais estão necessitados hoje, pelas ondas do rádio, pela imagem da TV. Visite essas pessoas, mãe. Intercede a teu filho, pedindo exatamente que sejam aliviadas, confortadas, consoladas. Senhor, obrigado por ter nos dado Nossa Senhora como mãe. Mãe, fica conosco durante todo este programa. Fica conosco, mãe. Acolha no seu coração materno e apresente nossas preces a Deus. Nós só começamos o programa, eu volto já. Volte comigo, chame um amigo, uma amiga. Volte comigo.

0: 10 horas e 10 minutos.
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0: Nossa Senhora, Mãe, fica conosco durante todo o programa. E é exatamente por isso que eu digo que você tem um lugar em nosso coração. Baseado em Coríntios, capítulo 2 Coríntios 7, 2. Dai-nos um lugar em vossos corações. Eu quero lembrar a você, exatamente hoje, quarta Mariana, que você tem um lugar em nosso coração. Você pode, através do QR Code que está na sua tela, mandar a sua intenção. Você pode mandar pelo WhatsApp 41-3221-6060. Você pode pelo 0800-410-6060. Nós acolhemos a sua intenção e levaremos no altar do Senhor missas, adorações, terços, intercessões. Confie a sua intenção à obra evangelizar. Aqui você tem um lugar em nosso coração. Nós queremos rezar por você e com você. Marlise, que a paz de Jesus esteja com você, Marlise.
1: Bom dia, padre, sua bênção.
0: Deus abençoe, Marlise. Você fala de onde?
1: De Guarapuava.
0: Meu abraço a Guarapuava, Paraná. Como é que você me acompanha?
1: Eu acompanho pela Rádio 93 e também pela televisão.
0: Ô filha, fala mais alto. Meu abraço, Rádio 93 e televisão. Fala mais alto.
1: Tá bom, padre. Melhorou assim?
0: Um pouco mais, vai lá.
1: Então, padre, tenho um testemunho para dar.
0: Pois não.
1: E pedi um aconselhamento para o senhor também.
0: Tá bom, então vamos começar pelo testemunho, depois que o Espírito Santo nos ilumine no aconselhamento. Vamos lá.
1: Amém. É, padre, o testemunho de quando eu tive minha primeira filha, eu fiquei com problema na minha coluna, sabe? E em 2019, o senhor fez uma oração falando a respeito de uma cura, né? E eu aceitei pra mim.
0: Certo.
1: Então, assim, esse dia passou e eu sempre precisava dormir apoiada a minha coluna de costas com meu esposo.
0: Sim.
1: E a partir dessa noite, eu dormi tranquilo, assim, como se diz, sem perceber, né, a graça que Deus deu. E no outro dia que eu fui entender, né, essa graça foi pra mim, em 2019.
0: Louvado então, seja Deus.
1: Então, eu tenho testemunho pra dizer e dizer obrigado, Jesus, por essa graça alcançada.
0: Graça alcançada?
1: É graça testemunhada. Tô tossindo, sou cristão.
0: Isso. E você falou de um aconselhamento. O que está acontecendo?
1: Sim, padre. Eu tive recentemente, dia 1º do mês passado, na peça gestacional, de 9 semanas. Até então, antes de eu ter essa peça, eu já tenho 3 meninas.
0: Sim.
1: E da última menina, eu fiquei tipo com trauma de ter mais filhos por conta de quem me acompanhou, fez uma gravação, né, do parto. Eu nem tinha visto. Até então, depois que eu vi, fiquei traumatizada, né?
0: Entendi.
1: Então, eu falei, jamais quero ter mais filho. Meu Deus, só de ver o rosto da gente, o sofrimento ali no momento, eu fiquei com trauma.
0: Entendi, que mau gosto também. Mau gosto, eu sempre digo, não é, isso não é nada agradável. Eu respeito quem o faça, mas para a pessoa que está lá no momento de dor, não é nada agradável, né?
1: Não, padre, eu até então não tinha visto e falei, meu Deus, não vi, né, na hora do sofrimento, da dor ali, né, que estava me gravando jamais, né?
0: Tá.
1: Eu ia aceitar. Então, isso ficou na minha cabeça, ficou esse trauma. E para adiantar, sabe, que o nosso tempo é curto. Aí eu tive essa gestação agora recente, né? Sem, como se diz, sem preparamento, né? Nós não tivemos, né?
0: Sim.
1: Mas com 9 semanas eu perdi esse bebê. Até então, depois que eu perdi, eu tenho angústia de ter recente outro, sabe, padre? Meu esposo sempre fala pra mim que não é momento agora, né? Por conta que ele tem medo do futuro, das condições financeiras, essas coisas todas, sabe, padre? Que tem no mundo inteiro, né? E eu tenho essa angústia, né, por estar com 32 anos, eu digo assim que ele esperando para chegar, às vezes, até a idade dos 40, mais dificultoso, então eu tenho essa angústia no meu coração, né. Aí hoje eu pedi um direcionamento de Deus, né, para conseguir falar com o Senhor, para me dar um aconselhamento, tá sendo uma loucura na minha cabeça, tá querendo um arrependimento, eu tenho que aguardar mais um pouco.
0: Filha, mas veja, se eu entendi, eu não tô, se eu entendi, você tem trauma porque filmaram sem tua autorização.
1: Eu tive, padre. Até então eu falei, eu me curei nessa gestação que eu tive perca recentemente, eu me curei, tenho vontade novamente de enfrentar o que for.
0: Filha, mas, veja, não está em conformidade você e seu marido em ter. A pergunta, você já sabe, ele acha que não é o momento. Você quer ter mais um filho?
1: Sim.
0: Hã?
1: Sim, eu quero.
0: Apesar do trauma?
1: Exatamente, padre. Esse trauma eu tive, mas até então eu já não penso mais e me curei, entendeu?
0: Entendi. Filha, isso é uma conversa entre o casal. É muito importante o casal estar em profunda sintonia. Eu não estou dizendo para você apelar para métodos artificiais. Você pode.
1: Não, nós podemos no natural, padre.
0: Não. Eu estou dizendo para não ter filhos. Você pode, existe outras formas. Mas o casal tem que estar em comum acordo. Não faça nada que não esteja de acordo.
1: Sim, aham.
0: Então é muito importante. Porque depois as consequências é dizer, ó, eu não queria, eu disse para não ter. Então já começa errado. Então converse com teu marido e tente clarear os dois. Você já tem 3 filhos, não é? Então, não é de se dedicar a estes com todo esforço, com todo empenho, como não é negar os filhos, mas você já os tem. Entendeu?
1: Estou entendendo, pastor.
0: Não tome decisão sozinha.
1: Não tomo. Por isso mesmo que, até então, só queria esse aconselhamento, né? Algo que, como se o padre falasse para mim alguma coisa, assim.
0: Exato. Sabe? Eu não vou dizer sim nem não. Pense nos três. Pense nas condições que vocês têm, que o marido disse sobre isso. A circunstância. Quantos anos tem essa criança que está, que eu estou escutando choramingar?
1: 2 anos e 5 meses.
0: Então, filho. Então, você é mãe. Tá certo? Que Deus abençoe, filho. Marlise de Guarapuava, Paraná, Rádio 93 FM. Ela acompanha também pela Parabólica Digital, Rádio Cultura FM. Bispo Dom Hamilton Manuel da Silva de Guarapuava. Querido povo de Deus, escute esse testemunho, por favor.
2: Meu nome é Neilde. Há 12 anos era evangélico.
0: Sim.
2: Mas nunca deixei de ter fé no meu Deus e Nossa Senhora. Principalmente Nossa Senhora das Graças.
0: Certo.
2: Eu quero te dizer que hoje eu estou na Igreja Católica.
0: Amém.
2: E acompanhando todos os dias sua programação, desde as 5 da manhã.
0: Que maravilha.
2: E pedindo pela tua vida.
0: Obrigado.
2: Pela tua saúde, pelo teu ministério.
0: Amém.
2: Que Deus te abençoe, em nome de Jesus. Amém, meu filho.
0: Deus abençoe, muito obrigado, querida. Nezilde, de algum lugar do Brasil. Louvado seja Deus que você esteja conosco na Igreja Católica e posso repetir e agradecer mais uma. Obrigado por rezar por mim, pela minha vida, minha saúde e ministério, que exerço uma parte do meu sacerdócio todos os dias aqui. Filhos e filhas, lembrando que hoje nós vamos para a leitura orante e hoje terminamos o profeta Eliseu. Hoje terminamos o profeta Eliseu. Padre, tá muito bom. Não, tem outros profetas. Eu vou para o intervalo, eu volto já, volte com a Bíblia na mão. Lembrando, se você perdeu os fatos miraculosos de Eliseu, você vai no YouTube Padre Manzotti, está lá na leitura orante, gente. Atenção, você sabe que o YouTube Padre Manzotti é para evangelizar. Que tal você se inscrever agora, neste intervalo? Eu volto já.
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0: 10:25.
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2: Deus, fala comigo, Deus, fala comigo, Deus.
1: Segundo Reis,
2: fala comigo,
1: capítulo 13, 14 seguintes. Segundo Reis, capítulo 13, 14 seguintes. A morte do profeta Eliseu. O profeta Eliseu foi atacado por uma doença sem cura. Opa! Por que eu parei? Às vezes nós temos uma falsa ideia de que os homens de Deus, as mulheres de Deus, são imunes à doença. Não é verdade. O profeta Eliseu foi atacado por uma doença sem cura. Quando ele estava para morrer, o rei Jeoás foi visitá-lo. Então o abraçou e chorou, dizendo: meu pai, meu pai, o Senhor foi como um exército para defender Israel. Então Eliseu disse: pegue um arco e algumas flechas. Você está prestando atenção? Meu pai, o Senhor foi como um exército para defender Israel. Eliseu disse ao rei: pegue um arco e algumas flechas. Jeoás,

0: pegou o arco e as flechas, e Eliseu lhe disse que se preparasse para atirar. E o rei fez o que ele mandava. Aí Eliseu pôs as mãos em cima das mãos do rei e disse: abra a janela, que dá para o lado da Síria. O rei abriu. Então Eliseu disse: atire a flecha. Assim, o rei atirou. Eliseu disse: o Senhor é a flecha do Senhor Deus. É por meio do Senhor Deus que vai conseguir a vitória contra a Síria. Escute isto, toca o sino, sacristão. O Senhor lutará contra os sírios em Afeca até vencê-los. Depois, Eliseu disse a Joás que pegasse uma outra flecha e batesse no chão com elas. O rei bateu 3 vezes no chão e parou. Eliseu ficou zangado com isso e disse: o Senhor deveria ter batido 5 ou 6 vezes, e assim venceria completamente os sírios, mas agora vai vencê-los só 3 vezes. Então, Eliseu morreu e foi sepultado. Todos os anos, bandos de moabitas costumavam invadir a terra de Israel. Certa vez, alguns israelitas que estavam fazendo um sepultamento viram um desses bandos. Então os israelitas jogaram o defunto na sepultura de Eliseu e fugiram. Assim que o corpo tocou os ossos de Eliseu, o homem ficou vivo de novo e se levantou. Palavra do Senhor, graças a Deus. O texto de hoje é duplamente importante, mas principalmente versículo 21b. A última parte que eu li, mas vamos devagar, sem pressa, sem pressa. O contexto, o rei Joás foi visitar Eliseu quando o profeta está gravemente enfermo, você ouviu. Ao encontrar Eliseu, o rei chora e repete a expressão que o próprio Eliseu havia usado com Elias: meu pai, meu pai, carro e cavalaria de Israel. Isso mostra o reconhecimento de Joás de que a verdadeira força de Israel não estava simplesmente no seu exército, mas na presença de Deus manifestada no meio dos profetas. Como entender, padre, a história do arco e das flechas? Vamos tentar. Eu falei que a primeira parte é importante. A imagem é muito bonita. A vitória não é atribuída ao rei militar. A vitória é atribuída ao Senhor. Joás participa do gesto, mas Deus é quem concede a vitória. Os detalhes da flecha: Joás golpeia 3 vezes e para. Então Eliseu fica indignado. Mas por que Eliseu se irrita? Porque o gesto do rei demonstra uma fé limitada, uma resposta tímida diante daquilo que Deus queria dar a ele. O profeta havia anunciado a vitória, mas Joás demonstrou pouca disposição. Porque o senhor falou que a segunda parte é muito importante? E a leio de novo. Então, os israelitas jogaram o defunto na sepultura de Eliseu e fugiram. Assim que o corpo tocou os ossos de Eliseu, o homem ficou vivo de novo e se levantou. É um fato extraordinário. Um homem morto é colocado no túmulo de Eliseu. Quando o corpo toca os ossos do profeta, o homem revive e se levanta. Eu quero dizer isso porque é exatamente isso que nos leva a ter o carinho, o respeito, a guarda, o valor das relíquias dos santos. Por que nós temos as relíquias dos santos sejam elas de primeiro grau, segundo grau ou terceiro grau, quer dizer, do corpo, segundo grau, do que tocou no corpo, e terceiro grau, exatamente por causa deste texto. Assim que o corpo tocou nos ossos de Eliseu, o homem ficou vivo de novo e se levantou. Com isso, nós concluímos a leitura orante do profeta Eliseu. Hoje, a morte de Eliseu, capítulo 2, versículo 13, de 14 a 20. Eu vou para o intervalo e volto já. Volte comigo.
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4: 10 horas e 38 minutos.
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1: Continuamos. Temos ainda outros profetas. Toda essa leitura orante você encontra no YouTube Padre Manzotti. Sempre no final da noite eles fazem um recorte e colocam lá. Prestigie, aprofunde o conhecimento, no mínimo. Saber essas histórias, mesmo porque, ao final de ter lido cada ato miraculoso, eu tentei explicar e dar um sentido. 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Volto a dizer, leia, releia, porque é uma releitura de Jó. E como é importante entendermos que aquilo que eu dizia, Eliseu foi tocado por uma doença incurável e era um homem de Deus. Então por que Deus permite que o justo sofra? Inabalável, leia o livro. Maria Francisca, que a paz de Jesus esteja com você. Maria Francisca, alô?
2: É eu mesmo, boa tarde, pai.
1: É você mesmo, minha querida, de onde você fala, Maria Francisca?
2: Eu falo, eu sou a benção, pai.
1: Deus abençoe.
2: Eu falo aqui de Roraima, mas no estúdio do Mucajaí.
1: Mucajaí, entendi.
2: É.
1: Isso, Mucajaí, Rondônia. Como é que você me acompanha ali em Rondônia, Mucajaí?
2: Eu acompanho pela TV Evangelizar, a canal 21.
1: Opa!
2: Aqui é Roraima, padre.
1: Roraima, tá certo?
2: É, aqui é Roraima.
1: Tá bom, TV Evangelizar, canal 21.1 de Boa Vista, Roraima.
2: É,
1: isso, diga lá, Maria Francisca, a palavra é sua, minha querida.
2: Pois é, padre.
1: Pois é.
2: Eu primeiro peço a sua bênção.
1: Deus abençoe.
2: Oração para minha família.
1: Tá.
2: E eu quero dar um testemunho, né?
1: Sim, por favor.
2: Quero dar meu testemunho agora, né?
1: Diga.
2: Eu estou pelejando, né? Tá dando testemunho e aí eu... Não é para mim, não foi comigo, né?
1: Sim.
2: Mas foi da minha família, da minha filha, né?
1: Tá bom.
2: Eu pedi a Jesus da Santa Chaga, né? E ele, eu pedi o que eu pedi para ele, ele me deu, né?
1: E o que foi,
2: porque
1: querida?
2: A minha filha, ela é empresária, tinha uma loja muito boa lá no Cajaí. E eu sei que depois deu um desavença lá com ela, com o marido largou ela. Aí eu sei que ela foi falindo, e aí tava devendo muita dívida, né? Aí ela foi. E já tava, eu tava com medo dela entrar em depressão, que ela é uma menina muito boa, uma menina muito católica.
1: Certo.
2: Ela tem um coração enorme, assim, sabe, que ela tira da boca dela para ajudar os outros, né?
1: Certo.
2: E minha família sempre é assim, graças a Deus, né?
1: Que bom.
2: Aí eu fui e pedi a Jesus da Santa Chaga, né? Que eu assisto todo dia, né? Pedi a Jesus da Santa Chaga que ele me mostrasse um meio. Que ela tinha lá um lote para vender de casa, né? Um lote lá de casa, para vender um terreno lá. E aí eu fui pedir para ele vender certo dia, me mostrou a bênção, né? Ela mostrou a bênção que eu pedi para ele.
1: Amém.
2: Só que ela não vendeu só esse, né? Ela vendeu muito mais.
1: E conseguiu sair da dívida?
2: Ah?
1: Ela conseguiu sair da dívida?
2: Eu vou lhe contar agora, né? Aí, tá, dela. Ela foi e vendeu, né? Lá. Aí o cara deu o rapaz lá deu a metade, depois deu a outra, né? Foi dando um pouquinho. Aí ela não fez do jeito que eu fiz, que eu disse que era para ela vender para pagar as dívidas. Aí o resto que sobrasse, ela podia entregar na loja. Mas ela não fez do jeito que eu fiz. Ela fez o contrário. Ela pegou e investiu na loja. Aí não deu mais nada. Foi cada vez só caindo, caindo. Só pagou um pouquinho das dívidas. Aí só foi caindo, caindo, né? Aí não deu mais para frente, não foi mais para frente de jeito nenhum. Quebrou o quadrado.
1: Sim.
2: Aí até hoje, aí o restinho que ela tinha lá, ela foi, botou lá, entregou lá na horta, que aqui dá muito bem uma horta, né? Ela botou lá na horta, entregou lá um pouquinho, mas não vai pra frente, padre. Ela
1: tá
2: faz,
1: bom.
2: faz, logo ela só que trabalha, né? O marido dela agora tá trabalhando com ela, né? Aí faz, aí quando pensa que não, pensa que vai na luta, aí volta tudo de novo pra baixo, né?
1: Tá bom.
2: Não vai dar data, né? Eu disse, minha filha, você está apanhando na cabeça. Eu sei por que você está apanhando. É porque você não fez do jeito que eu fiz.
1: Entendi.
2: Era para você ter feito. Do jeito que eu fiz, era para você ter cumprido. Era para você ter pagado sua dívida tudinho. E o outro que sobrar, você ia ou você ia aplicar, né?
1: Tá.
2: Aí ela disse, eu digo, mas você não fez, é por isso que você está apanhando. Tudo que você faz, minha filha, não vai dar certo. De jeito nenhum.
1: Mas vamos colocá-la em oração para ver se ela apruma, filha. Como é que é o nome dela, Maria Francisca?
2: É Maria Sônia. Maria Sônia.
1: Tá bom. Mas
2: a Maria é minha filha mais velha. Aí, padre, eu quero oração por mim, mas meu marido, para minha filha Selma aqui.
1: Selma.
2: A família dela, por ela lá, por a Sonia lá, meu marido dela, para meu filho, com a família dele.
1: Como é que é o nome do filho?
2: Neto, que está no hospital, né? Desde sábado que ele está no hospital, o bichinho tem 4 anos de idade, estava passando muito mal.
1: Como é que é o nome
2: agora
1: do seu filho?
2: Tá mais melhorzinho um pouco, né?
1: Como é que é o nome do seu filho?
2: Por ele também. Quero oração também, porque eu estou com problema aqui na perna, tem mais de 2 meses, tem um ferimento na minha perna, que é negócio de úlcera.
1: Tá bom.
2: Meia, né? Que história, estou esperando a cirurgia, então aqui na carne minha filha, para ver se sara mais ligeiro, para quando a cirurgia está aí, já está sarada, que senão não faço.
1: Tá bom.
2: E eu sou associada.
1: Certo. Muito
2: daí,
1: obrigado.
2: Sou associada, minha filha também, meu marido.
1: Muito obrigado. Que Deus
2: meu
1: abençoe.
2: Marido.
1: Eu anotei e levarei no altar do Senhor. Meu grande abraço, Maria Francisca Mucajaí, Roraima. TV Evangelizar 21.1, Boa Vista, Roraima. Dom Evaristo Pascoal Spengler, de Roraima. Escute esse testemunho, por favor.
3: Quero deixar aqui o meu testemunho para glorificar a Deus. No dia em que o Senhor fez a oração por todas as pessoas que tinham vício, especialmente em bebida e cigarro, eu rezei com todo o meu coração pelo meu esposo. Pedi a Deus que o libertasse do vício do cigarro. Naquele dia,
1: sim,
3: o Senhor orientou que colocássemos um copo de água para ser abençoado,
1: sim,
3: durante a oração. E que depois dessemos essa água para a pessoa por quem estávamos rezando. Foi exatamente isso que eu fiz. Com muita fé, entreguei a água para o meu esposo e apenas pedi que ele bebesse. Não contei o motivo, porque
1: isso,
3: eu confiava que o poder de Deus era maior,
1: claro,
3: do que qualquer explicação. 2 semanas depois, ele,
1: olha,
3: pegou
1: aí
3: uma gripe muito forte.
1: É.
3: Desde então, começou a sentir aversão ao cigarro.
1: Olha,
3: ele
1: aí
3: mesmo me disse, eu não quero mais fumar, tenho um nojo, não gosto nem do cheiro.
1: Oh, meu Deus.
3: Hoje, graças a Deus, ele já está há 1 semana sem fumar. Meu coração está muito feliz,
1: Deus
3: e cheio de gratidão.
1: Amado.
3: Porque acredito que Deus começou uma grande obra na vida dele por meio daquela oração. Quero agradecer a Deus, a intercessão,
1: amém,
3: de Nossa Senhora e ao seu ministério.
1: Amém,
3: padre,
1: filho.
3: Porque essa oração fortaleceu a minha fé.
1: Amém.
3: Que Deus continue abençoando o Senhor e o programa Evangelizar é Preciso. Graça recebida é graça testemunhada. Toca o sino, sacristão.
1: Ô, filhas, Deus, é perceptível a sua emoção da libertação do seu marido do cigarro. E Deus age assim mesmo. E que Deus continue que ele consiga se libertar totalmente do cigarro. Louvado seja Deus. Eu acredito nisso, filha. Meu abraço, filha de Deus, de algum lugar do Brasil. Reze por mim, reze por todos. 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Eu volto já, volte comigo.
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0: 10:51.
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0: Paraná. Meu abraço à minha família Manzotti, que mora lá em Japurá. Bom, eu quero ler esse testemunho para você, que nos veio. Tenho 52 anos. Tento ser uma evangelizadora, sou associada com muito orgulho. Há um ano, fiz exames de rotina, pois desde criança tenho problemas com falta de ar, já fiz vários tratamentos. Todo ano eu fazia o raio-x do pulmão e minha médica e amiga, doutora Mericélia, pneumologista cardíaca, viu o exame e chamou meu esposo, Gilberto. Ele disse que a veia aorta estava dilatada e que a única saída era a cirurgia. Fiquei sem chão. Ela disse: não sei, mulher, como você está viva com essa dilatação. Eu havia perdido recentemente meus pais, meu tio, meus queridos irmãos. Eu disse: doutora, Deus é mais. Vamos fazer o que tem que ser feito. Pesquisei e descobri que, havendo ruptura da aorta, o risco de morte é de 80 a 90%, antes mesmo de o paciente chegar ao hospital. E os que conseguem chegar vivos ao centro cirúrgico, 90% é óbito. Fiz duas consultas. Ela cita o nome dos médicos, eu não vou ler. Falei com o meu filho: mãe, vai fazer, vai dar certo. Em resumo, um mês após a descoberta, a cirurgia foi feita. Foi colocada uma prótese na veia aorta e uma ponte na safena. Tive paradas respiratórias e meus rins pararam de funcionar por 2 dias. Mas antes de iniciar a hemodiálise, os rins voltaram a funcionar, pela graça de Deus, ou seja, um milagre de Jesus das Santas Chagas, um milagre de Nossa Senhora, Frei Galvão e São José Dormindo. Todas as pessoas rezaram por mim, fiquei 60 dias de atestado. Já se passaram 6 meses desde a cirurgia, fiz todos os exames, precisei fazer outro procedimento. Mas, padre, graças a Deus, estou bem. Vou repetir os exames daqui a 6 meses. Eu só tenho a agradecer todos os dias por mais um dia de vida, pela minha família, por ter sido cuidada. Acompanho, uso água benta, sal bento todos os dias, como diz meu amigo. A fé lança fora o medo. É assim que eu enfrentei. Reze sempre pelos médicos, reze sempre pelos enfermeiros, e nós rezamos, filha. Quem escreveu esse testemunho foi Cássia Regina Necelo Schuleck. Deus abençoe, de algum lugar do Paraná. Deus seja louvado. E chegou a hora, hoje, quarta-feira, o 9º dia da novena de Nossa Senhora Aparecida. Rezemos.
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0: Ó incomparável Mãe, Nossa Senhora da Conceição Aparecida, Mãe de Deus, Rainha dos Anjos, Advogada dos Pecadores, Refúgio e Consolação dos Aflitos e Atribulados, Nossa Senhora Aparecida, cheia de poder e de bondade, lançai sobre nós um olhar favorável, para que sejamos socorridos por vós em todas as necessidades em que nos acharmos. E de modo particular hoje, nesta novena, faço o meu pedido. Qual o seu pedido? Nossa Senhora Aparecida, padroeira do Brasil, livrai-nos de tudo que possa ofender-vos. E ao vosso Santíssimo Filho Jesus, Nossa Senhora Aparecida, preservai-nos de todos os perigos da alma e do corpo. Dirigi-nos em todos os assuntos espirituais e temporais. Livrai-nos da tentação do demônio, para que, trilhando o caminho da virtude, possamos um dia ver-vos e amar-vos na eterna glória. Nossa Senhora Aparecida, rogai por nós. Nossa Senhora Aparecida, intercedei por nós. Nossa Senhora Aparecida, fazei-nos dignos das promessas de Cristo. E hoje, encerrando este 9º dia, reze comigo. Ave Maria, cheia de graça, o Senhor é convosco. Bendita sois vós entre as mulheres, e bendito é o fruto do vosso ventre, Jesus. Santa Maria, Mãe de Deus, rogai por nós, pecadores, agora e na hora de nossa morte. Amém, Nossa Senhora. Obrigado por tantas graças recebidas. Mãe, continue a interceder por nós, Nossa Senhora Aparecida, padroeira do Brasil. Continue a interceder pela nossa nação, por todos os governantes, as autoridades constituídas. Continue a interceder pelos bispos, padres, pelos leigos, pela igreja aqui no Brasil. Nossa Senhora Aparecida, junto a Jesus, seja nossa contínua e permanente intercessora nas nossas necessidades, principalmente neste ano de eleição. O Senhor esteja convosco, Ele está no meio de nós. Por intercessão de Nossa Senhora São Pio de Pietrelcina, nos méritos das santas chagas, abençoe, Senhor, a água, a roupa dos enfermos, as fotos de família. Você escutou a filha de Deus. Ela deu de beber a água e o marido parou de fumar. Faça isso. Acredite nesses sacramentais. Em nome do Pai, do Filho e do Espírito Santo. Amém. E eu me despeço. Manda teus anjos sobre nós evangelizar.

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9: 11:03 da manhã, programa Experiência de Deus com o Padre Reginaldo Manzotti. Vamos aos pedidos de oração. Orações para Ana Cava Quinaldi, que hoje faz 6 anos de falecimento, a pedido de Ari Quinaldi. Orações para a amiga Paulina, que Deus abençoe sua recuperação. Para a amiga da Altiva, que Deus cure. Para todos os cuidadores da nossa cidade e do mundo. Para a mãe Luzia, a pedido de Solange. Peço orações para a mãe Neuza, que vai aniversariar esse mês. Que Nossa Senhora derrame chuvas de bênçãos sobre ela, a pedido de Iglesiana.
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9: Orações para a filhada Emily Raíssa, que Nossa Senhora Aparecida abençoe sempre, lhe dando saúde, que o anjinho da guarda abençoe, livrando de todo mal, a pedido da madrinha Luana.
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9: Orações pela passagem de um mês de falecimento de Joana Ferreira de Oliveira, que Nossa Senhora Aparecida interceda por ela, dando-lhe o descanso eterno, a pedido de Dagoberto e família.
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9: Orações a todos da família, também pelas almas de Altivir Miguel e alma da mãe Otília, hoje 1 ano de falecimento. E pela alma da irmã Irondina, 1 ano e 10 dias de falecimento, pedindo a eles um bom lugar e o descanso eterno, a pedido de Elizabeth. Orações pela intercessão de Santa Paulina e Nossa Senhora Aparecida, Jesus Misericordioso e ao Divino Pai Eterno, pela vida e saúde do casal Elânia Longo e Valdecir Longo, as bênçãos e graças para a saúde deles, a pedido dos amigos. Também benção e graça ao Pai Misericordioso pela saúde de Delmira Calvejão, que se encontra na UTI, a pedido da família. Orações pela alma da mãe Carolina Boros Duda, 3 meses de seu falecimento, que Deus lhe deu descanso eterno, a pedido da filha Roseli. Pedindo a Nossa Senhora Aparecida a cura e libertação da bebida, filho, que se afaste das más companhias e volte para a igreja, a pedido de uma mãe. orações para o William Marcoves, que estava de aniversário ontem, que Nossa Senhora Aparecida abençoe sempre com saúde e paz, a pedido dos avós Sebastião e Maria, Gersi Solarev e toda a família. Orações para minha família, que Deus e Nossa Senhora Aparecida nos livre de todo mal, a pedido de Maria da Luz, da Vila Zen. Orações para mim, meu esposo e filhos, e netos, pedindo que Deus abençoe a pedido da mãe. Pedindo muitas bênçãos para minha nora, que hoje está de aniversário, a pedido da sogra Marli. Orações para minha mãe, que dia 15 de outubro estará de aniversário, que Deus abençoe sempre, a pedido da sua filha Ivânia Chagas. Orações pela passagem de 2 anos de falecimento de Paulo César Sérgio dos Santos. Convite para a missa. Ainda que você não esteja presente fisicamente, você está presente através do nosso amor, da nossa saudade e de tudo que você nos ensinou. Você deixou uma marca profunda em todas as pessoas que conheceram e amaram você. A família do sempre lembrado Eliseu Pinto Cação agradece aos médicos e enfermeiros do Hospital São Francisco de Assis, a funerária Golemba, a todos os seus familiares e amigos pelo conforto recebido nesse momento difícil que acabaram de passar. E assim convida a todos para a missa de 7º dia do seu falecimento. Será realizado amanhã, dia 15 de outubro, às 19 horas, na Igreja Matriz Sagrado Coração de Jesus. Por mais esse ato de fé cristã, a família agradece. Convite para a missa. As pessoas que amamos nunca morrem. Elas apenas partem antes de nós e permanecem vivas em nossos corações. Familiares de Erundina, Sava do Nascimento, convidam para a missa de 1 ano e 10 dias de seu falecimento e também por 1 ano de falecimento de Otília Vieira de Assis Sava. Será celebrada hoje, às 17 horas, na Capela São João Batista, em Lajeado dos Melos. Mais esse ato de fé cristã, os familiares agradecem. 11:08 da manhã são os pedidos de oração do padre Reginaldo Manzotti, programa Experiência de Deus, que volta amanhã a partir das 10 horas. Padre Reginaldo Manzotti, ser livre, que vocês tenham uma boa quarta-feira, que Deus abençoe todos vocês.

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1: 11:13.
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0: 11:31.
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0: 11:45.
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0: Meio-dia.
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0: Agora são 12 horas mais 19 minutos, já são meio-dia 19. Hoje é 14 de outubro de 2026. Pode se passar um segundo aqui o nosso calendário. 287 dias, nós estamos na 42ª semana. A lua de hoje é crescente. É o dia do meteorologista. Dia mundial também da normalização, dia nacional da pecuária. Agora são 12:20, notícias locais, regionais, as ocorrências que movimentaram as últimas horas. Previsão do tempo, cotação do mercado agrícola. Você vai ficar bem informado com a gente por aqui. Um forte abraço para você que está aí na sua sintonia, está no seu almoço, está em sua casa, está no seu trabalho. 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
0: Agora são 12 horas mais 22 minutos, já são meio-dia e 22. Olha a temperatura, o tempo, a previsão para esta quarta-feira. Para hoje, portanto, 14 de outubro, nós devemos ter 24 milímetros de chuva previstos ainda para o restante do dia de hoje. A possibilidade de chuva está prevista agora para o período da tarde e também para a noite. Máxima hoje não deve ultrapassar os 22 graus. Para amanhã, quinta-feira, a previsão que temos por enquanto é a seguinte: sol com nuvens, pancadas de chuva também pode estar ocorrendo, segundo informações no site Climatempo. Nós temos aí 9,2 milímetros previstos para amanhã, quinta-feira. Máxima de 21, mínima de 17 graus. Para sexta-feira, até ontem, não havia previsão aí de chuva. Hoje, agora, nesse momento, já temos uma atualização de um pouquinho de chuva. Está marcando 2,8 milímetros de chuva para sexta-feira. Sol com nuvens na parte da manhã, a possibilidade de chuva vem lá no período da noite. Para sábado e domingo, por enquanto, não há previsão de chuva. Agora são 12:23, 12 horas mais 23 minutos. Já as ocorrências policiais das últimas 24 horas, atendidas pela Polícia Militar em nossa região. Olha, a saúde alerta para sinais e riscos de trombose, complicações, incluindo infartos e também AVC. Confira.
5: No Dia Mundial da Trombose, 13 de outubro, a Secretaria de Estado da Saúde chama a atenção para a doença, que pode ser causada por diversos fatores. É fundamental reconhecer os sinais e, em casos de suspeita, procurar atendimento médico imediato. A trombose pode acontecer em vários lugares do corpo, mas é mais comum ocorrer nos membros inferiores, provocando inchaço, dor e endurecimento da perna. Quanto maior for a veia que sofre a trombose, maior será a repercussão clínica e o perigo para a pessoa. Dados da Secretaria da Saúde mostram que 2.265 pessoas foram internadas neste ano, entre janeiro e julho, nos hospitais do Paraná que ofertam atendimento pelo SUS em razão de alguma trombose venosa. As equipes de urgência e emergência também fizeram 2.217 trombólises em casos de infarto e de AVC. Esse procedimento usa trombolíticos injetados na veia, que são medicamentos para dissolver os coágulos de sangue e que aumentam as chances da vítima ou reduzem o risco de sequelas. Além disso, 51 delas precisaram fazer a colocação de um filtro de veia cava, um procedimento onde é instalado um pequeno dispositivo metálico semelhante a um guarda-chuva, que funciona como barreira mecânica para reter os coágulos que resultam na trombose. A trombose é considerada uma enfermidade muito grave e significa que o sangue já se transformou em uma massa de células e gerou os coágulos que podem obstruir parcialmente ou totalmente os vasos sanguíneos. A trombose é causada por vários fatores, como obesidade, tabagismo, além de pessoas portadoras de trombofilia e que tenham histórico familiar. Pessoas com mais de 65 anos também têm maior propensão, além de quem sofre com doenças oncológicas, gestantes ou pessoas que passaram por alguma cirurgia. Para evitar uma trombose, a Secretaria da Saúde orienta que a população tenha hábitos de vida saudáveis, como alimentação balanceada, hidratação corporal, prática regular de atividade física, consumo moderado de álcool e não fumar. Também é preciso fazer o acompanhamento médico regular por meio de consultas nas unidades básicas de saúde para a realização de exames e, caso necessário, um encaminhamento para um especialista. Repórter Gustavo Vaz.

Agora já são 12 horas mais 26 minutos, meio-dia e 26. Temperatura na marca dos 20 graus, tempo nublado em nossa região. Olha, de Curitiba a Foz do Iguaçu, entenda como a água percorre mais de 700 quilômetros e faz vazão das cataratas aumentarem milhões de litros. Está repercutindo bastante vídeos aí nas redes sociais a respeito das cheias dos rios em nossa região. A chuva que cai de 700 quilômetros das cataratas, vídeos aí nas redes sociais a respeito das cheias dos rios em nossa região. A chuva que cai de

0: 7 milhões de litros de água por segundo, conforme a medição ainda às 8 horas. O volume é mais de 10 vezes superior à média histórica de 1,5 milhão de litros por segundo. Representa já o maior registro de 2026 até o momento. Mas, e para que a vazão aumente tanto, né? É necessário que chova intensamente em Foz do Iguaçu. O que mais influencia o volume dessas quedas são as chuvas registradas em toda a bacia do Rio Iguaçu, que reúne os rios e córregos responsáveis por alimentar o seu curso. Você pode entender qual é o caminho dessas águas. Segundo André Franzini, o gerente da sustentabilidade da Urbia Mais Cataratas, concessionária responsável pela visitação turística do Parque Nacional do Iguaçu, a água da chuva que cai em diferentes regiões do estado chega ao Rio Iguaçu por meio desses afluentes e segue a direção, então, às cataratas, né? Lembrando que o Rio Iguaçu é monitorado em diferentes pontos ao longo do seu percurso, inclusive nas usinas hidrelétricas instaladas no rio. Segundo Franzini, a vazão é calculada a partir de medições do nível de água feitas em equipamentos instalados no leito do rio. Esses dados, então, são associados aos cálculos que permitem estimar, né, quantos litros passam por determinado trecho a cada segundo. Os dados ajudam também a acompanhar a cheia e prever aí, com alguma antecedência, o aumento da vazão das cataratas. Um dos principais pontos de monitoramento fica no Porto Capanema, no sudoeste do Paraná, antes de chegar, então, a Iguaçu, chegar também aí as quedas. Além do Porto de Capanema, as equipes acompanham informações de hidrelétricas, como Baixo Iguaçu, Salto Caxias, Salto Osório e também Salto Santiago. O tempo que a água leva para percorrer o rio varia conforme o volume e também a velocidade da correnteza. Segundo Franzini, em condições próximas de vazão média, a água monitorada em Capanema leva cerca de 12 horas para chegar às cataratas. Durante as cheias, esse intervalo pode cair aproximadamente para 8 horas. Isso significa que quanto mais cheio está o rio, menor pode ser o tempo disponível para que as equipes se preparem para um novo aumento dessa vazão. O especialista explica que não é possível estabelecer um prazo único para que a água da chuva que cai perto da nascente do Rio Iguaçu chegue às cataratas. Isso, então, o percurso depende de fatores como a qualidade, aliás, a quantidade da chuva nas diferentes regiões da bacia e também das condições dos reservatórios das hidrelétricas. As hidrelétricas instaladas ao longo do Rio Iguaçu também influenciam a forma conforme a água segue em direção a essas cataratas, né? No entanto, não são responsáveis pela formação de cheias. O principal também fator para o aumento expressivo da vazão continua sendo realmente de chuva que cai sobre a bacia do Rio Iguaçu. A gente vai estar trazendo informações atualizadas também na sequência, né? Dois dias depois, aí foi as grades de proteção das passarelas começaram a ser retiradas também, já para ter, então, uma prevenção, né? Para que a água não acabe levando aí essas barras, né? Apesar da cheia, o Parque Nacional Iguaçu continua recebendo turistas. A trilha das cataratas permanece aberta, permitindo a observação das quedas a partir dos pontos liberados para a visitação. Agora são 12h31, 12 horas mais 31 minutos. Hospital Valdemar Monastiara amplia o cuidado pediátrico com o projeto pioneiro. Isso mesmo, de fisioterapia online. Confira aqui, ó.
1: O Hospital Infantil Valdemar Monastiara avança na qualificação do cuidado à criança com a implantação do programa de intervenção precoce online. Esta é uma iniciativa inovadora de teleatendimento em fisioterapia pediátrica que amplia as possibilidades de acompanhamento de bebês e crianças com alterações ou atrasos no desenvolvimento motor em todo o estado. O hospital é uma unidade da Secretaria de Estado da Saúde, uma referência do Paraná na assistência pediátrica e que fica em Campo Largo, na região metropolitana de Curitiba. A implantação ganha ainda mais significado ao coincidir com o Dia do Fisioterapeuta, celebrado nesta terça-feira. A iniciativa destaca o papel essencial desses profissionais na reabilitação infantil.

0: na construção de vínculos, destacando o papel técnico da categoria. O programa, que visa fortalecer os vínculos extra-hospitalares entre especialistas e famílias, inicia nesta semana e foi desenvolvido a partir da experiência da equipe de fisioterapia do hospital. O PIPO contempla prioritariamente bebês prematuros ou de risco e crianças de até 2 anos com atrasos globais do desenvolvimento ou disfunções neurológicas, estritamente alinhados aos critérios clínicos e assistenciais definidos pela equipe. A proposta reforça o compromisso do hospital com a inovação, a humanização e a busca permanente por estratégias que contribuam para a saúde infantil paranaense. O modelo combina consultas por videoconferência com monitoramento complementar via mensagens. As orientações são moldadas à realidade de cada domicílio, usando recursos acessíveis como almofadas, mantas e brinquedos cotidianos, o que viabiliza a execução correta dos estímulos em casa. Repórter Gustavo Vaz.
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0: Agora são 12 horas mais 37 minutos, meio-dia e 37. Olha, a Madeireira Rio Claro, localizada aqui no município de Rio Azul, informa que possui vagas para o cargo de auxiliar de produção e auxiliar de reflorestamento. É oferecidos, então, os seguintes benefícios: seguro de vida, uniforme completo, convênio farmacêutico, odontológico, de gás, empréstimo consignado, cartão presente Natal. A empresa oferece ajuda de custo de combustível a funcionários que moram no interior e também outras cidades. Os candidatos interessados podem entregar o seu currículo na portaria da empresa, Rua Jacob Burco, número 2, ou também podem enviar para o e-mail rh@mrclaro.com.br. Agora são 12h38, meio-dia e 38. Olha, hoje pela manhã eu conversei com o prefeito Leandro Jasinski, que trouxe informações para a gente a respeito do encontro que ele e os demais prefeitos aqui do estado do Paraná tiveram aí com o candidato, né? Com o nosso governador Sérgio Moro em Curitiba. Prefeito Leandro traz informações para a gente.
1: Como que foi ontem o evento com o governador eleito Sérgio Moro, também vários deputados que estiveram presentes, porque eu até comentei que eu viria, né? E eu ainda estou em Curitiba porque agora de manhã eu estou indo lá na Assembleia Legislativa do Paraná para falar com o deputado Russenbach e com mais alguns deputados sobre os recursos e os convênios que estão em andamento aí para o município de Rio Azul, né? Nós precisamos dar andamento agora, a eleição passou, está se encaminhando agora para o segundo turno, né? Mas as eleições aqui do estado já estão definidas e a gente precisa continuar o trabalho agora em prol aí da cidade, né? Então ontem foi uma ótima reunião com o governador eleito Sérgio Moro. Ele, né, desejou aí sucesso no mandato de todos os prefeitos. Nós conversamos por alguns minutos, eu falei para ele que, né, a gente precisa ser sincero, né, no jogo político, é como uma partida de futebol, né? Muitas vezes para você entrar para disputar um campeonato você tem que montar um time, né? E da mesma forma, para você ter um mandato na prefeitura você tem que montar o teu time, né? E nós, não é segredo para ninguém, nós estávamos aí no time do governador Ratinho Júnior junto com o então candidato da época, que era o Sandro Alex, e seguimos firme, honrando o fio do bigode. Eu não posso ficar pulando de galho em galho, ou na última hora dizer que está apoiando um e por trás dos panos apoia outro, né? Eu acho que o principal de tudo, a gente tem que ter honestidade aí na política para poder seguir trabalhando firme e forte, né? Tem que ter um propósito, tem que ter um lado, né? Na política você tem que ter lado, não é feio você ficar pulando de lado em lado, de galho em galho, né? Ou dizer que vai apoiar um candidato e depois apoiar outro, né? Então nós seguimos firme aí, honrando o fio do bigode, como diz, né? Até no último dia da eleição, junto com o grupo do Ratinho Júnior, e abriram as urnas, o Sérgio Moro foi eleito governador ainda no primeiro turno, né? Nós temos que respeitar essa decisão, mas eu achei até muito bonito da parte dele ontem, como ele fez, chamou todos os prefeitos para conversar, e pediu essa unidade pelo Paraná, né? Palavras até da boca dele mesmo, que a eleição acabou, agora o Paraná se encaminha aí para um novo momento, nós temos um novo mandato pela frente dele como governador, e ele quer ter a parceria de todos os prefeitos, né? Então eu também deixei a nossa prefeitura aí à disposição para poder trabalhar, porque até porque nós temos aí muitos sonhos para realizar ainda pela cidade, muitos projetos que estão em andamento, né? Então o governador Sérgio Moro foi muito feliz na sua fala ontem, quando ele pediu essa parceria de todos os municípios, porque ele também, para governar bem o estado, depende do apoio de todos, né? Então agora a eleição acabou, a gente tem que olhar por quem é o eleitor, né? Por quem tá lá na cidade esperando que as coisas aconteçam, que as coisas progridam e que as coisas melhorem, né? Porque tem muitos políticos, às vezes, que se elegem de um lado, daqui a pouco só estão falando mal, ou esperando uma oportunidade, uma chuva para formar uma poça de água para tirar foto e falar mal, né? Isso eu acho um lado feio da política. Os problemas existem, devem ser enfrentados, mas com muita responsabilidade, principalmente com honestidade. A gente tem que ser honesto, porque a gente não pode enganar o eleitor, quem está esperando o serviço de fato acontecer. Então agora a eleição passou, nós temos aí um ótimo diálogo com o novo governador, o Sérgio Moro, com os deputados que estão já no mandato, os que também vão assumir. Também pude conversar com o deputado Jeffrey Chiquini, que foi o federal mais votado aí do estado do Paraná, também quer logo fazer uma visita lá para Rio Azul. Enfim, a gente está estabelecendo os novos contatos políticos para que a gente possa, de uma forma ou de outra, trazer mais recursos para nossa cidade. Mas, Adenilson, agora daqui a pouco eu estarei indo lá na Assembleia para tratar dos recursos. E à tarde, às 16h30, o deputado Russenbacher vai estar aí presencialmente em Rio Azul para andar pela cidade, né, com seu carro de som, da mesma forma que ele fez na eleição passada. Agora ele quer agradecer os votos recebidos na cidade. Foi o deputado estadual mais votado aí no município de Rio Azul e, por sinal, mais votado da história, porque nunca antes um deputado estadual fez mais de 3.000 votos, assim como ele fez aqui na cidade. E ele me falou que ele quer lá pessoalmente andar no carro de som, agradecer a população. Então, às 16h30, ele estará aí na cidade de Rio Azul, andando pelas ruas, agradecendo esse grande apoio, esse grande carinho, né? Para deixar a certeza para a população que vai continuar tendo o seu apoio pelos próximos 4 anos. Isso é muito importante, como falei, né? A gente depende aí das decisões políticas, do apoio dos deputados, do apoio do novo governador, para que a gente possa continuar dar andamento, né, nos projetos que já vêm em sequência, nos novos projetos que vão surgir, nas dificuldades que vão surgindo no dia a dia, aí para que a gente possa trabalhar aí pelo município de Rio Azul. Ontem também teve um retorno da vereadora Cris na Câmara dos Vereadores. Eu quero desejar sucesso. A Cris fez um grande trabalho lá na Quarta Regional de Saúde, né, ajudou todos os municípios e muito Rio Azul, né? Nós temos muitas obras especialmente voltadas para a área da saúde, tanto na saúde pública quanto no hospital, que irão acontecer e que já estão também acontecendo. Mas em todos os outros setores a Cris já nos ajudou como vereador, foi nosso secretário, então agora retorna aí para a Câmara de Vereadores. Quero desejar aí sucesso também no seu mandato como vereador. Tá bom, Denilson? Grande abraço a todos. A gente vai trazendo mais informações do que a gente vai conquistando aqui em Curitiba, né? Também lá em Brasília, com os deputados federais. E também à tarde, né, como eu falei, o deputado Russo vai estar lá, né? E a gente segue trabalhando pela população de Rio Azul, tá bom? Grande abraço a todos.
0: Que maravilha. Um abraço pro prefeito Leandro e bom retorno para vocês, viu? Olha, já são 12h44 agora, 12h44. A MK Pré-Moldados está contratando, tem vaga para auxiliar de produção e também auxiliar de montagem de estruturas. Salário inicial R$2.300. Mais o vale alimentação para trabalhar de segunda a sexta-feira. Interessados devem entrar em contato pelo WhatsApp 4234631679 ou ainda no 4299808-4460.

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3: Agora são 12:46, meio-dia e 46. Olha, o comércio de fim de ano, né? O comércio deve estar abrindo 130 mil vagas no final do ano. Vamos a essas informações.
4: O comércio e o setor de serviços brasileiros devem abrir cerca de 130 mil vagas temporárias e efetivas até o fim deste ano. São 12 mil postos a mais do que em 2025. Os dados são de uma pesquisa da Confederação Nacional de Dirigentes Lojistas, a CNDL, e do Serviço de Proteção ao Crédito, o SPC Brasil. A maior parte das contratações deve ser com carteira assinada. Entre as funções mais procuradas estão vendedor, ajudante, caixa, recepcionista e entregador. Para Daniel Sakamoto, gerente executivo da CNDL, a Confederação Nacional de Dirigentes Lojistas, o aumento das vagas está dentro da expectativa para o período.
5: A gente viu uma sinalização de estabilidade ou um pequeno crescimento. E é isso que a gente percebe também para essa época de final de ano, com Black Friday, Natal e férias de final de ano, Réveillon, em alguns casos estabilidade, mas no caso de contratação, um aumento de quase 10% mais ou menos, está dentro da expectativa. Eu acho que isso é positivo para o país, né, em termos de movimentação na economia, geração de emprego, e isso reflete uma confiança relativamente maior do empresário esse ano em comparação com o ano passado.
4: As áreas de vendas e atendimento devem concentrar parte das oportunidades, enquanto funções de apoio e entrega também ganham espaço, impulsionadas pelo crescimento do comércio eletrônico, explica Daniel.
5: O avanço do comércio eletrônico realmente muda bastante o perfil do emprego no varejo, toda a dinâmica do varejo acaba sendo impactada pelo esse avanço do comércio eletrônico e uma necessidade das lojas para que os colaboradores tenham um mínimo de fluência digital para conseguir fazer atendimentos via WhatsApp, para conseguir atender na loja física pedidos que chegam por venda online. Então, realmente existe aí uma reconfiguração do perfil do emprego no varejo, certamente por conta do rápido avanço do comércio eletrônico.
4: A remuneração média prevista é de R$ 1.805,00. Além de benefícios como vale alimentação ou refeição, participação nos lucros ou comissões sobre vendas. Novembro deve concentrar o maior número de contratações, com 24% das admissões previstas. Segundo a pesquisa, o principal motivo para reforçar as equipes é atender ao aumento da demanda no final do ano. Agência Rádio Web, produção e reportagem, Karina Chagas.
3: Agora já são 12:49, meio-dia e 49. Por parte da Polícia Militar em nossa região, nós tivemos algumas ocorrências. Em Rebouças, policiamento presença às 8:20, na localidade do Riozinho de Baixo. A equipe policial foi acionada para verificar uma situação de perturbação do trabalho, na qual algumas pessoas então estariam trancando a entrada de uma empresa pelo motivo de falta de pagamento no local. A equipe orientou que retirasse o veículo para liberar a passagem e ordens foram então prontamente acatadas. A equipe realizou o policiamento, presença, nesse local para resguardar também a segurança de todos os presentes. Nós tivemos ainda por parte da Polícia Militar de Rebouças de maior relevância, às 22:20 da noite, na Vila Feliz, a equipe policial estava em patrulhamento, momento que visualizou uma mulher, então, com mandado de prisão em aberto. Foi procedido a abordagem, caminhada mesma ao DEPEN de Irati para as providências. Aqui, por parte da Polícia Militar de Rio Azul, às 11:30, solicitante relatou que na região central havia um indivíduo armado com um facão. Ele estava ameaçando pessoas em via pública. A equipe realizou o patrulhamento nas imediações, porém, suspeito não foi localizado. Tivemos um mandado de prisão. Às 15 horas aqui na Vila Bibi, a polícia deu fiel cumprimento ao mandado judicial. No local, o indivíduo foi abordado e informado sob a ordem judicial em aberto. Foi dado voz de prisão. Esse homem, então, encaminhado para a confecção do boletim também de laudo de lesão corporal. Posteriormente, claro, entregue ao DPEM de Irati para as providências cabíveis. Lesão corporal, ameaça, dano, violência doméstica e desacato em resistência. Na data de ontem, dia 13, por volta das 17h26, a equipe da Polícia Militar recebeu, então, uma vítima compareceu aí ao destacamento da polícia, acompanhada de sua vizinha, relatando que teria sofrido agressões, esganadura e ameaças de morte, também dano no seu telefone celular, foi cometido por seu convivente. E que havia chegado, então, mesmo aí com sintomas de embriaguez e possível uso de entorpecentes. A agressão foi interrompida com a intervenção, então, da vizinha e o autor evadiu-se do local. A equipe iniciou buscas e localizou o suspeito em um estabelecimento comercial aqui de Rio Azul. Ao receber a voz de abordagem, o mesmo, então, desobedeceu e resistiu ativamente com chutes e socos, sendo, então, necessário seletivo da força e também imobilização para algemá-lo. Durante o encaminhamento ao hospital para o exame também de lesão corporal. O autor ainda desacatou a equipe no local da triagem no hospital. Os envolvidos foram encaminhados à 41ª DP para as providências da Polícia Judiciária. Ainda aqui em Rio Azul, nós tivemos, às 22 horas, compareceu ao destacamento uma comunicante informando que, em duas oportunidades, às 18h10 e às 19h45, três homens de estatura alta e magros foram até o terreno do Sindicato dos Trabalhadores da Agricultura Familiar e furtaram aproximadamente 20 unidades de esquadrias de alumínio. Ao serem surpreendidos, os indivíduos fugiram. A equipe realizou o patrulhamento no intuito, então, de localizar esses autores, porém, sem êxito. Ainda às 19h30, às 22h30, foi cumprido, então, ordem de serviço no campeonato de futsal interbairros aqui de Rio Azul, sendo realizado patrulhamento nas adjacências, pontos também base do ginásio de esportes. O evento transcorreu sem alterações. Essas são as ocorrências de maior relevância das últimas 24 horas por parte da Polícia Militar em toda aqui a nossa região. Já são 12 horas mais 53, meio-dia 53. Olha, o Senado pode votar o fim da escala 6x1 nesta quarta-feira. Confira.
0: O Senado Federal pode votar nesta quarta-feira a proposta que acaba com a escala de trabalho 6x1. Essa expectativa ganhou mais força depois que o senador e candidato à presidência da República, Flávio Bolsonaro, sinalizou que votará a favor da mudança. O PL deve deixar a bancada livre para votar como quiser. Nesta terça-feira, os senadores realizaram a quarta sessão de discussão. A quinta e última etapa está prevista para esta quarta, antes da votação em primeiro turno. A líder do governo no Senado, Tereza Leitão, do PT de Pernambuco, afirmou que a redução da jornada não é uma pauta partidária e nem eleitoral.
6: Com a força da legitimidade do voto suprapartidário com que essa PEC chegou aqui, nada mais razoável do que a gente amanhã coroar esse processo de debate, do que amanhã a gente aprovar essa PEC.
0: A proposta reduz gradualmente a jornada máxima de 44 para 40 horas semanais, garantindo assim 2 dias de descanso remunerado e proíbe a redução de salários. O senador Flávio Bolsonaro, do PL do Rio de Janeiro, que disputa a presidência da República, sinalizou que vai votar favoravelmente a proposta, isso depois de críticas à tramitação durante o período eleitoral.
7: Eu estou rodando o Brasil, a maioria dos trabalhadores brasileiros querem o fim da 6x1, então eu vou votar a favor do fim da 6x1, só que a gente defende algo ainda melhor sempre. Eu queria que tivesse liberdade para o trabalhador montar seu jornal de trabalho.
0: A declaração foi recebida com ironia por integrantes do governo que vinham cobrando um posicionamento do candidato do PL. O presidente Lula, candidato à reeleição, também ironizou a manifestação do adversário.
8: E parece que depois de todas as manifestações da rua dentro do Brasil, o partido do PL resolveu votar o fim da escala 6x1. Se todo mal que eu causar a esse país for fazer a direita avançar eu vou continuar fazendo isso.
0: O governo articula um calendário especial para acelerar a tramitação e permitir que esses dois turnos sejam votados ou mais tardar na quinta-feira. Agência Rádio Web de Brasília, Yuri Hudson.
3: Agora são 12h56. Hoje é 14 de outubro de 2026. Quando se passar 287 dias. Nós estamos na 42ª semana, no de hoje é crescente. Dia do meteorologista, também Dia Nacional da Pecuária. Com edição e apresentação de Edenilson Passos, você ouviu a Leito Notícias, segunda edição. Eu retorno às 17, com Marcando Seu Talento. Na sequência, vem a Dilson Rodrigues, aqui na sua tarde. 12h56, até mais.
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0: 11:02.
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hora certa, 1:04, 1:04. Uma boa tarde pra você. Estamos chegando hoje, dia 14 de outubro de 2026. Temperatura 20 graus nessa tarde aqui em Rio Azul. Diretamente dos estúdios da Rádio Talento FM 97.9. Eu sou Adilson Rodrigues, o pai do Anthony. Vamos juntos a partir de agora. Com uma programação especial pra você, hein?

99995 tá liberado para você indicar a sua música, para você ficar junto comigo. Vamos que vamos! Na internet, no aplicativo da Alexa, no rádio, em qualquer lugar, em todo lugar, 97.9. Começar aqui com o DJ Tella, Everybody Pompom.

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0: A hora certa, 1:15, 1:15. Uma boa tarde pra você que tá ligado aqui na Talento, hein? Passou por aqui o Brian Rich de Summer's Magic. O verão é mágico. Saudade do verão, hein? Logo, logo chega o verão. Também por aqui a Tatiana Santa Maria. E a primeiríssima DJ Cherla, Everybody Pom Pom. Ó, o nosso WhatsApp aqui liberado, hein? Pra você mandar o seu áudio, pedir a sua música. 99199752. Peça a sua música e fica comigo até às 17 horas.

0: Tem áudio por aqui, deixa eu ver quem já tá comigo. Deixa eu ver quem já chegou, chegou chegando aqui já, né? Deixa eu ver aqui.
1: Boa tarde, amigo DJ, manda aí. Cangote, com Zé Baqueiro. Manda aí pra todos os ouvintes, pra você, meu amigo aí, tudo de bom. Antônio Schneider, Jesus Soares.
0: Valeu, garoto! Ele pediu o cangote com o Zé Vaqueiro, bora!
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2: 13 horas e 25 minutos.
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3: Muito bem, 1:29, 1:29, e uma boa tarde para você que tá ligado aqui na Talento. Você que tá na cidade, você que tá no interior, o pessoal de Malé, bastante gente ligado por aqui, hein? Meu amigo Eris tá confirmando audiência. Ô Eris, e aquela empresa de seguro ainda tem ou não? Um abraço aí para o Eris. Uma vez eu fiz um seguro com ele, uma empresa muito boa, né? Numa dessa, e quando quiser fazer uns anúncios aí, tá liberado, tem vaga aqui no horário, Eris. É o Erinho, valeu, garoto! Um abraço lá para o povo que tá sempre, sempre ligado lá em Malé, hein? 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Queria mandar um abraço lá para a noiva que me chamou ontem para mais um casamento aí. Obrigado. Você que gosta do nosso trabalho, do nosso serviço. Ontem recebi uma mensagem de uma pessoa e fiquei muito feliz com as palavras dela a respeito do meu trabalho, como eu faço nos casamentos, enfim. Gratidão, tá? E a gente fechou mais uma festa para o interior de Rebouças. Deixa eu ver qual que é o nome, qual que é a localidade lá. É Água Quente dos Luz. Água Quente dos Luz, eu estarei tocando o ano que vem, né? Em janeiro. Um abraço aí para Flávia Alessandra. Quem me indicou foi o Keller. O Keller! Obrigado, Keller. Você passou meu contato para ela. E a gente fechou lá 15 anos na localidade da Água Quente dos Luz, interior de Rebouças. 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E 33, o meu amigo Eris está na sintonia, tá chegando aqui o Gabriel Boni Gasolini. Boa tarde.

Arde. Já já tem Gustavo Lima sujeito. Lá para a piazada lá que tá na escuta, lá o. Quem que tá lá? O Ivan? Lá pra galera da. Como é que é o nome aí? Excelência Solar, é isso? Valeu, Ivan! E já já tem indicação da Sandra também. O Daniel de Jesus, deixem o microfone aceso. 1:33, boa tarde.

o WhatsApp aí, ó, 99199752. Esse é o WhatsApp pra você pedir a música aqui na Talento. Ô Paulinho, é feriado aí na Colônia ou não? Domingo tem festa em Dorizon, Paulinho. Apareça lá que você vai ganhar um chopp d'água, guri.

0: hora certa, 1h41. Boa tarde pra você, talento, hein? 97.9. Deixa eu mandar um abraço lá para o Luciano, lá de Itapeva, a minha cidade natal. Hoje é aniversário do Luciano. Ele tá no grupo lá das antigas Itapeva City, hein? Temos que marcar um final de ano aí, piazada. Queimar uma carne, contar umas prosas, tomar uma gelada, um refrigerante, uma gasosa. Um abraço lá para o Michael Teobaldo, o Jackson Oliveira, o Eduardo, o Eberson, o Geazi. Cadê o Matheus? Saiu do grupo? Tá por aí. Ah, tá ali o Zé Bonitinho, o Matheus, Eduardo, o Rafael Lisboa, o Cícero Xavier, pessoal lá da Tapeçaria Conforto, o Michael Teobaldo, e piazada. Temos que se reunir um final de ano, piazada. Tomar aquela cervejinha, tomar um suco, uma gasosa, prosear. E hoje é aniversário do Luciano, hein? Parabéns, garoto! Tudo de bom, garotinho, tudo de bom! Pessoal de Itapeva, estado de São Paulo, lá onde o DJ começou, hein? Lá em 97 eu comecei a tocar na Tropical. Conversei esses dias com o dono lá, o Vanderlei Careca. Marquei com ele e a hora que Deus preparar, quero ir lá visitá-lo. Gratidão ao Vanderlei, ele que me deu a oportunidade no ano de 1997. A Tropical ficava lá no canto da Praça Tiro de Guerra, hein? Hoje tem uma padaria na frente lá. E também a Cristal FM, a rádio que eu tive o meu início, quando ganhei um teste, um piloto na rádio no ano de 1996. Mas estamos ficando velho? Lá se foi 30 anos, piazinho. Valeu, Luciano, tamo junto, guri. Tem áudio, povo inteligente ouvindo a gente. Deixa eu ver quem tá comigo por aqui. É a Sandra da Cachoeira dos Paulistas. Fala, querida.
1: Boa tarde, DJ. Tudo bem? Roda a música pra mim de novo, ó. Os dois microfones acesos. Com o Daniel de Jesus. Só pra me curtir. Tô em casa e na escuta do teu programa. Tá, Sandra?
2: E artistas que deixam o público cantando, mesmo depois que as luzes se apagam. 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

Hoje existe uma família tentando compreender. Existe um amigo olhando para o lado do palco e encontrando um silêncio, onde sempre existiu uma voz. 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

0: A voz do Rick. Enquanto alguém cantar suas canções, a sua voz permanecerá. Hoje, uma das vozes mudou de lugar, mas toda vez que o Brasil cantar, Rick estará de volta ao palco. Obrigado por tudo, Rick.
1: 13 horas e 50 minutos.

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6: 1:53. 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Todo dia a gente está colocando a música no ar. Você vai anotar o horário na sexta-feira. Você vai mandar o áudio para mim. Adilson, saiu o tal dia. Não precisa você acertar todos os dias. Você acertando um dia, você vai concorrer ao kit churrasco na sexta-feira, no valor de R$200. Mas você tem que acertar o nome da música, o nome do cantor e pelo menos um dia da semana o horário que saiu aqui na Talento, tá bom? 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Muito bem, 1:56, 1:56. O Carlinhos Passarella canta Coração Cavalo.

0: tarde. Boa tarde. 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
4: Adiós, toque a música. O troco com o Renan e Raí, só pra curtir a Elizabeth. Valeu.

0: 14:07.
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2: 14 horas e 15 minutos. 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
5: 2:18, a indicação do Andrei lá de Malé, do Charqueada. Zezé de Camargo. Boa tarde.

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2:32, 2:32, Rick Renner, vai, Mu! A indicação do Leonides Sava lá do Lajeado. Passou por aqui também Edson Hudson Azul, a indicação aí da Sirlene. Passou por aqui Chiquito e Bordoneio, tudo vem do campo. A indicação lá do FJP da barbearia, né? É o Fábio José. Passou por aqui também Irmão da Lua, Amigo das Estrelas, a indicação do Andrei, lá para a esposa Eliane. O povo tá ligado no talento. Essa semana que não passa, né, guri?

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4: Boa tarde.
5: 14:40.
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3: Muito bem, 2:42, 2:42, bora. Mandar um abraço lá pro meu amigo Jones Front. Alô, Jones! Tamo junto, guri! Tem áudio, fala, garotão!
4: Fala, DJ Bom, toca uma música aí pro Valdir e pro Donizete da Excelência aí. Toca um Hungria aí. Tão bem louco pegando os fios aí.
3: Beleza, garotito! Adilson, aqui é o Evandro de Rebouças, toque aí o Chris Brown, say goodbye, valeu. Adilson, toque a música Passarinho do Talagaço, valeu, é o Marcelo. Adilson, toque aí o You Love Is In Hall, é o Daniele que pediu. Ó o nosso WhatsApp aí, ó, 9919-9752. Você pede e a gente toca, bora! Hungria, amor e fé, 2:45.

Oi, DJ, boa tarde. Tudo bem? Tudo tranquilo? É, aqui tá chovendo de novo. Peço o possível dar a música com Alana Tavares, Blues Amarela. E ofereço para todos que estão na escuta do programa. Se for atendido, muito obrigado.

0: 8h35, uma boa tarde pra você. Alana Tavares, a blusa amarela, indicação do Dário. Eu vou faturar, eu volto já, não sai daí não.
1: 14h56.
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2: 14 horas e 58 minutos.
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0: hora certa, pontualmente já. 3 horas já, hein?
1: Tá passando a hora, hein?
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2: Valeu, garotinho, estaremos lá domingo no bingo, no leilão em Dorizon. 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
2: Bora que bora, tá chegando a indicação da Dani. 3:05, boa tarde.

6:15, Brothers the Moon. Especialmente lá para a Rosângela, o Edmar, o Cleomar e a Mariciana, hein? Povo ligado na Talento. 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

0: Falta 3:25, uma boa tarde pra você.
1: Tudo quieto hoje.
2: Ô, Rodrigo, do Rancho Boiadeiro. Tá na lida aí ou é feriado aí na Palmeirinha? Temos que marcar aí aquele gole lá no bar do Luiz lá e da Giza. Passou o primeiro turno da eleição e a gente não foi tomar aquela birita lá, ficamos com o bico seco igual passarinho. Tem que chamar lá chamar o Zico lá, chamar o Vando, o Matheus, a piazada aí, vamos tomar umas lá e jogar um snook como nos veio o tempo, ó. Ô Tina, libera o homem aí pra nós ir no bar da cutia de noite e de dia pra tomar uma birita lá. Tamo só trabalhando, não dá tempo nem de ir na bodega. Tudo quieto e aquela guerra de boleto, ó.

todo mundo pensando aí no segundo turno? E esses ladrãozinhos, pé de chinelo, Rio Azul, temos que atorar o dedo dessa piazada aí. Que tá uma roubalheira pro lado da Cristo Rei lá, hein? O certo é ficar aí um na esquina aí com a mansa louco. Essa piazada não quer trabalhar, que é tudo fácil, né, piazada? Tudo quieto, tudo quieto. E o pai do Tigrinho vai...

0: O que que chegou aqui? Um abraço lá para a dona Natália Nazar. Ô, dona Natália, quando juntar uns ovos de novo pra nós, o Iaico, dá um grito pra mim aí. Separe uma meia dúzia pra mim aí, dona Natália. Tem áudio, tem áudio. Deixa eu ver o que o povo tá pedindo.
1: Boa tarde, DJ, tudo bem?
0: Oi.
1: Estamos aqui tomando chimarão, ouvindo o programa. Roda pra nós a música X Salada com o Bob Robson.
0: Opa!
1: Darcy Maria Natália Ullmann, de Faxinal dos Povos.
0: Valeu! Ô, Darcy! Ô, Maria Natália! Qualquer hora vocês me mandam a localização da tua casa, eu quero um domingo de tarde tomar um chimarrão com vocês aí, tá bom?

0: Muito bem, 3h35, a Jaque, a vendedora do Pontarolo, tá por aqui. 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
0: Valeu, tchau, tchau. 3h39, segura aí que eu volto já.
2: 15h39. 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
5: 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O Adilson, mande a música do Di Paulo e Paulino, tudo passa. Rio Azul do Soares, ouve a Talento. É o Tonico Schneider. DJ, toque a música Se Não Tivesse Ido, Bruno Marrone e a Joana. Ô DJ, toque aí, abre o fole, tio Belia, com os Serranos. É o Paulo César Sava, valeu Paulo. Pediu, tocou, vai até às 5. Boa tarde.
6: Boa tarde. Boa tarde. 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

0: 11:54.
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4: 15:58.
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11: 4 horas da tarde aqui na Talento, hein? 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O Paulo César Sava pediu, abre o fole, tio Bilia. Tem indicação também aqui do Emílio Pchibicheski. Fala, Emílio.
12: Boa tarde, DJ. Aqui é o Emílio, de Masputinha, viu? Toca a música do Zé Moraes, vou te buscar.
11: Beleza.
12: Beleza, DJ.
11: Beleza, garoto. A Lídia pediu Coração Vagabundo. Valeu, Lídia. Lá para Lídia Rosário de Veronês, tá na escuta, né? Lá da Vila Veronês, é isso? Todo mundo tá ligado no Talento, vem pra cá os Serranos, boa tarde.
13: Pediu, tocou.

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3: Oh, e aí, vocês viram a Morena?
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4: 16 horas e 19 minutos.
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2: A hora certa, 4:22. Temperatura 19 graus, tá caindo, hein? Tempo nublado, tempo fechado em Rio Azul. Deixa eu dar uma olhadinha aqui, ó. Ainda marca chuva até sexta-feira, hein? Sábado nublado, domingo tempo bom. Domingo a mínima 7 graus, chegando frio, né? No final de semana. 4:24, vem pra cá o Bison e o Comaceto. Cachorro!

0: 16:36.
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9: Quatro e trinta e oito. Grupo Cordiona, Bela Ingrata. Lá pro meu amigo Clemente, a esposa Maria Madalena. O corintiano do loteamento, Dona Júlia. Bora que bora, guri!
10: Bela Ingrata na festança, Fernanda.

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0: 4h54, Rick Renner, negativo, positivo.
1: Boa tarde.
2: Boa tarde.
0: Boa tarde, boa tarde.
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4: Mais umas musical pra nós aí. Nossa, marretão.

A hora certa, 4h57, no finalzinho do programa, eu tô ficando por aqui. Na sequência vem Edenilson Passos marcando o seu talento, hein? Eu quero que vocês fiquem com Deus, estou indo com ele, eu volto amanhã a partir da 1 hora. Deus é bom o tempo todo Deus é bom. Eu sou Adilson Rodrigues, o pai do Anthony. Amanhã, a partir da 1 da tarde, estamos de volta. Fiquem com Deus, tchau, tchau.

Renner. Comigo? Galera, uma salva de palmas para Rick Renner, por favor.

0: coisa linda.
1: Bora mais uma?
0: Bora, tô com você, tô com você.
1: Que delícia, Renan.
2: 17:03. 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

bem, já são aqui 17 horas mais 17 minutos. Abração para você que está sintonizado com a gente nessa tarde gostosa. Hoje, 14 já de outubro de 2026. Olha, rapaz do céu, ainda é quarta-feira. Eu já tô cansado. Eu sou bem sincero com vocês, já tô cansado. Né? Eu não folguei no feriado, não, viu? Vocês tiveram feriado, muita gente teve feriado, hein, né, Luzinha, né? Alô, que tá aqui, ó, no feriado, tava com os pés pra cima, tomando uma geladinha, com certeza, né, Lu? Ai, brincadeiras à parte, um abração pra você que tá aí do outro lado do radinho, você que tá em casa, você que tá trabalhando, pra você que tá de folga, você que tá de férias, independente do que esteja fazendo aí, ó. Receba já meu abraço, meu carinho. Tava aí com o Adilson Rodrigues, agora o seu amigo Edenilson Passos tá chegando por aqui. Vou atender você com muito carinho, portanto, até às 19 com o melhor da moda sertaneja. E claro, da moda gaúcha que vai estar saindo aqui na sequência para todos vocês também, tá bom? Manda lá tua mensagem para mim aqui, ó, 999-199752. Temperatura tá nos 18 graus, temos um pouquinho de chuva, né? Bem levezinha, mas tem um pouquinho aí, ó. Daqui a pouquinho eu trago as previsões também para vocês, tá bom? Primeira.

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1: Odilon Ramos. Drama na Fazenda.
2: 17:43.
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0: Eu sou livre, meu compadre, tem, olha.
1: Daqui a pouquinho vamos trazer essa aqui, inteiraça. Como é que é? Inteiraça. Ai, a Lu só dá risada, né, Lu? Essa Lu, vou te contar, rapaz, viu? Olha, já são 17h47, pode mandar tua mensagem lá pra mim aqui, ó. 999-19-9752 é o telefone pra você mandar sua participação. Até às 19h. Nós estamos por aqui, meu compadre e minha comadre. Manda tua mensagem lá que eu vou atender você com muito carinho, tá? Deixa eu falar pra você, atenção, foi encontrado aí um cartão SUS, né? Um cartão SUS aí de Luiz Expedito Belinsky. Atenção, Luiz Expedito Belinsky. Foi encontrado o seu cartão SUS e se encontra com a gente aqui na emissora. Então, se você estiver ouvindo, pode passar aqui pra retirar o seu cartão SUS, tá bom, Luiz? De repente, se algum familiar, algum parente, algum conhecido do Luiz, fala que o cartão SUS dele tá aqui com a gente. Agora são 17h48, você já abasteceu seu carro aí? 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A todo esse povo querido aí, ó, do Auto Posto e também da Farmácia Santos. Olha, atenção, hein? Vaga de trabalho. A MK Premoldados está contratando vaga, inclusive tem vaga para auxiliar de produção e também auxiliar de montagem de estruturas. O salário inicial é de R$2.300, mais o vale alimentação. Para trabalhar, então, de segunda a sexta-feira. Interessados podem entrar em contato pelo 4234631679, anotou? 3463-1679 ou ainda no 429-9808-4460. Qualquer dúvida, pode mandar mensagem que a gente passa mais informações, tá? A MK Pré-Moldados está contratando. 17h50. Vamos ver o povo ligado por aqui mandando mensagem. Meu amigo Antônio Schneider está sendo necessidade. Como é que é? Boa noite, manda a música do Rick Renner. Como é que ele falou aqui, ó? Pra mim ouvir, né? O Tonico Schneider. E o Azul do Sol. O Tonico! Mas que tal? Ele mandou um galo se boiando na chuva. Tem que fazer, né, meu senhor? Não para de chover mais, né, ó? Olha, segundo as informações atualizadas, nós devemos ter um pouquinho de chuva amanhã também ainda. Amanhã é quinta-feira, né? Aí na sexta-feira, nós não tínhamos previsão de chuva. Até ontem não tinha previsão de chuva para sexta, para você ter uma ideia. Agora, já tem um pouquinho de chuva lá para sexta. Daqui a pouquinho eu conto para vocês. Mas o final de semana, por enquanto, tá livre, né? Tá livre de chuva por enquanto. Sábado e domingo não marca chuva. Quem mais? O Emílio tá ligado com a gente também. Daqui a pouquinho vou abrir o áudio do Emílio. O Emílio mandou aqui um áudio, daqui a pouquinho vou atender seu áudio também, tá bom, Emílio? A Luana tá ligada, Denilson, toca bailaço, se for possível, tá bom, Luana, daqui a pouquinho, ó, a gente vai trazer bailaço pra vocês aí, tá bom? Quem mais mandar um abração pro Gilberto, que tá me ouvindo lá em Nati? A Luana ligada, a Jenny também tá sintonizada, o pessoal adora ouvir a programação aqui da Rádio Talento, que bacana, viu? Obrigado de coração a todos vocês que estão com o radinho ligado, que estão sintonizados aqui através, tanto através do rádio, quanto através das nossas plataformas, das nossas redes sociais. Aí na Alexa, né? É, rapaz, tudo chique hoje em dia, olha. Tá tudo modernizado, né? Fala, meu amigo Dionísio.
2: Fala, Galdeiro. Boa tarde, meu amigo Adenilson Passos. Aqui é o Dionísio Bandachesque, diretamente da Serra Pinhalzinhense, chuvosa. Não tem o que faça, né? Nós estamos aqui no rancho, hein?
1: Sim.
2: Caprichando aquela, pá. Moiar a palavra aí, restaurar a goela. Aí depois sim, de um banhão de chuva na roça, não tem o que faça. Tá difícil pro pessoal do agro trabalhar. Não tá fácil, não, de lidar.
1: Verdade.
2: Mas não podemos se entregar, né? Não podemos parar, fazer o que? Eu nasci bonito e não rico, tenho que trabalhar. Toca pra nós curtir, falando em plantador de fumo e agro tabaco, o Rio Azul, capital do fumo aí, toca pra nós curtir O plantador de fumo com o Joelcio de Jesus, beleza? O plantador de fumo, não é aquela do Paulinho Mussilinho, essa é outra, beleza, amigão? Tudo de bom.
1: Tudo de bom. Daqui a pouquinho vamos ver se achamos essa moda aí com o Bandeira, tá bom? Vamos de música.

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1: 18:07. 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
5: Muito bem, já são, deixa eu dar uma olhadinha nesse nosso relógio por aqui. São 18h21, né? 6h21, um abração pra você que tá aí, ó. Curtindo a programação, tomando um cafezinho, tomando um chimarrão, de repente tomando uma gelada também, por que não, né? É tudo com moderação, tá, gente? Conta aí como é que tá indo a tua quarta-feira. Ô, semana essa, rapaz, olha. Eu te contar, hein? Ai, ai, ai, deixa eu falar pra vocês aqui, ó. 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Azar! Aí que eu me refiro, companheiro, velho. Imagina! Se for ao pneu aí, se, olha, de repente tá no meio do nada aí, digamos assim, né? O pessoal vai até você, isso é bom demais, não é? 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Estão sempre trabalhando com o radinho ligado, ouvindo a programação da Rádio Talento FM também, né? Olha, deixa eu dar uma olhadinha que hora que é aqui, rapaz. Olha, que horas são neste meu querido relógio, já são 6h23. Eu quero falar para você também, é você que está do ladinho do rádio aí, ó. É, meu compadre, oportunidade de trabalho. A Madeireira Rio Claro está com vaga para auxiliar de produção, também auxiliar de reflorestamento. Benefícios oferecidos são seguro de vida, uniforme completo, convênio farmacêutico, odontológico, de gás, empréstimo consignado, cartão presente natal. E a empresa oferece ajuda de custo de combustível para você que mora no interior e também em outras cidades. Interessou? Pode mandar o seu currículo no e-mail rh@mrclaro.com.br. Ah, mas Denilson, quero levar pessoalmente. Então vai lá na rua Jacob Burco, número 2, entrega o seu currículo na portaria e já conversa com o pessoal também, tá bom? Isso é bom demais, não é? 6h24, olha quanta mensagem aqui, rapaz do céu, né? Eita, nós, tem mensagem do Emílio. Fala, Emílio!
6: Boa tarde, Denilson.
5: Boa tarde.
6: Eu, Emílio, do Guaspatinga.
5: Fala, Emílio.
6: Quero que você toque a música Dona do Bairro, com Nelson Souza. Beleza,
5: Beleza, então, o Emílio, dono do bar, daqui a pouquinho vamos achar o dono do bar, né? Vou achar o dono do bar pra nós tomar uma, né? Fala, Denilson, toque menino campeiro, é o Márcio Tanaka, como é que tá, Márcio, velho? Tudo certinho, tudo especial de primeira, um abração pra ti, né? Ligadinho com a gente, daqui a pouquinho vai sair o Paulinho Mocilinho aí, ó. Boa tarde, Denilson Passos, muita chuva em Rio Azul, olha, Curitiba começou a tarde, não dá trégua. Olha, se você puder tocar a música Floriana Cordiona e oferecer para o meu marido, hoje é nível dele. Tá ficando mais veinho, mas olha só, hein? Manda o nome do veinho aí, manda o nome do maridão, o Célia. Parabéns pra ele, né? Saúde, paz, felicidade, tudo de bom! E Deus abençoe grandemente, com certeza vai sair aquela costela. Aquela costela, aquele bolo especial de primeira, não. Eu nem ligo, eu, pra falar a verdade, eu sou um cara que eu não ligo muito pra aniversário, não. É o meu aniversário, dos outros eu gosto de comemorar, mas o meu eu não ligo muito, não, né? Mas no aniversário eu acho mais interessante a carne do que o bolo. Ai, ai, ai. Mandar um abraço pro meu amigo Paulo Schneider, que tá ali. Ô, Paulo! Mas que tal? Aí é bonito, bicho, velho, né? Tá ligadaço com a gente. Diz ele aqui, ó. Tamo na escuta, pia velho. Bora que bora. Diz ele, lidar com os pirogues. Mas que tá, que olha. Que, mas deixa, separa uns pirogues pra nós, então, aí, Paulo, viu? Um abraço pra família Schneider. Então, tudo escutando nós. Mas aí é bonito, né? Mas e aí que me refiro, compadre, velho? Olha. Deixa eu dar uma olhada aqui, Denilson, se possível, consegue tocar aquela Indiada Taura? Consigo sim, né? É o, se eu não me engano, o nome da música é Varzeiros da Fronteira, né? Né, meu amigo Zé, como é que você tá, bicho velho? Daqui a pouquinho vamos trazer, então, aí, ó, o Varzeiros da Fronteira pra ti, né? Pode deixar comigo. Antes tá chegando a indicação aqui do Tanaka. Ô, Márcio Tanaka, levanta o volume do rádio aqui, ó.

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cara ali, dá vontade de abandonar tudo e sair dançando, rapaz. Né? Esqueci até das contas, tempo pra pagar, né? Eu sou livre, olha. 6h59 aqui no relógio, olha. Chegando quase no finalzinho da programação por aqui, né? Vamos lá, meu compadre, o pessoal me perguntou bastante a previsão do tempo aí. Deixa eu trazer pra você atualizada neste momento. La previsão de lo tiempo. O que você acha que vai acontecer? Olha, para hoje existe a possibilidade de mais chuva, hein? Tivemos chuva aí, mas existe ainda a possibilidade de mais chuva ainda para esta quarta-feira, tá? Ela está prevista agora para o finalzinho da noite. Amanhã, quinta-feira, a previsão que nós temos atualizada neste momento é a seguinte. Ainda fica na mesma, né? 9,2 milímetros estão previstos para amanhã. Sol com nuvens, pancadas de chuva pode estar ocorrendo no período da tarde e da noite. A máxima fica nos 21 e a mínima nos 17 graus. Para sexta-feira, também permanece a mesma previsão aí já das últimas horas, né? 2,8 milímetros. E que é esse, Nilson? É quase 3 milímetros, né? Quase 3 milímetros previstos para a sexta-feira, por enquanto. Sol com nuvens, períodos de céu nublado, noite com pancadas de chuva. Essa é a previsão aí para a sexta-feira. E domingo, sábado e domingo, né? Por enquanto, tá marcando tempo bom, né, gente? Graças a Deus, né? Olha, sábado, domingo, e segunda, terça, quarta e quarta-feira, isso mesmo. De sábado até quarta-feira, por enquanto, tá marcando tempo bom aí pra nossa região. Vamos torcer que essa previsão, ela se concretize, né? Já pode começar, da minha parte, já pode começar na sexta-feira, né? Seria ótimo, seria maravilhoso, viu? Estamos querendo sol por aqui, né? Olha, já são 19 horas pontualmente. Deixa eu mandar um abração especial bem rápido pro pessoal que mandou mensagem por aqui, olha. Vou ficar devendo um abraço e também mensagem de vocês. O Antônio Schneider também mandou aqui mais uma mensagem confirmando, né? Tá lá ele, o Rafael, o Paulo. Um abraço pros seus irmãos aí, o Tunico, ó. Mandando pros irmãos, né? Paulo, pro Rafael, pro Hamilton. Esse povão querido, seu Jaciel Cordeiro também ligado com a gente sempre, né? Alô, seu Jaciel, aquele abração pro senhor aí, ó. A Joana da Silva, lá da Vila Diva, sintonizada com a gente. Mandou uma mensagem que não vou conseguir ler também, tá? Ô, Joana, vou ficar devendo a sua mensagem pra amanhã. A Sônia Costa também mandou uma mensagem bonita pra nós. Tá lá na escuta, tá ligadinha lá em Rio Azul de Cima. Um abração pra todos vocês. Ah, quem mais? A Jenny também mandou mensagem. Olha, vou ficar devendo a indicação de vocês, tá bom? Na sequência tem Voz do Brasil depois. Claudinho Cordeiro chega aí com o Super Parada Total, trazendo todas as músicas diferenciadas pra vocês aí. Aqui, claro, né? Na programação da Talento FM. Vamos trazer a última, inclusive. Eu volto amanhã cedo, né? Às 7h45 espero vocês com as informações no Talento Notícias, primeira edição, também a partir das 12 com o Talento Notícias, segunda edição. Terminou? Não. Tem mais ainda. Às 17h eu também tô por aqui. Vamos que vamos! Deixo pra vocês. Até amanhã. Fui.

0: Primeiro lugar em todo lugar.
1: O sistema para o recolhimento de tributos.
2: Para explicar melhor essas mudanças, a gente conversa agora com o repórter Nazi Brum. Boa noite, Nazi.
3: Olá, boa noite, Mariana, Luciano, e boa noite, ouvintes da Voz do Brasil. Pois é, a reforma tributária deve ser concluída em 2033. Mas a partir de 2027, as microempresas e empresas de pequeno porte começam a recolher o IBS e o CBS, que vão substituir 5 impostos: PIS, COFINS, IPI, ICMS e ISS. O primeiro passo para isso é que essas empresas optem até amanhã pelo Simples Nacional, um sistema que já existe que facilita o pagamento de impostos. Após isso, as empresas que estiverem no Simples Nacional vão optar se desejam pagar o IBS e o CBS dentro do Simples ou de forma separada. E essa opção deve ser feita até o dia 30 de outubro.
1: Agora, isso quer dizer então, Nazi, que as empresas, as microempresas e as empresas de pequeno porte vão poder pagar esses dois impostos de duas formas diferentes?
3: Exatamente, Mariana. E o coordenador de tributos sobre a renda, patrimônio e opções financeiras da Receita Federal, Gustavo Salton, falou um pouco sobre essas mudanças.
4: Simples Nacional, ele não acabou, ele continua sendo um regime fundamental para as micro e pequenas empresas. A grande novidade da reforma tributária é que o empresário passa a decidir se prefere manter o IBS e o CBS dentro do DAS ou se prefere no regime regular de débitos e créditos. Então, estamos nesse período agora super importante de opções e decisões de todo mundo, né? Para que todos consigam fazer essas decisões que melhor podem fruir desse novo mundo tributário que a gente vai ter agora.
3: Olha, o empresário que optar pagar o IBS e CBS fora do Simples Nacional estará aderindo automaticamente ao Simples Nacional híbrido. E o pagamento será feito dentro do regime regular. Sobre esse assunto, a gente tem aqui a dúvida de uma ouvinte. Vamos ouvir.
5: Olá, boa noite. Meu nome é Iraneia Rego. Eu trabalho no ramo de moda. Eu vendo roupa. E eu queria fazer uma pergunta. Quem já é do Simples e possui algum termo de exclusão, precisa fazer a opção novamente?
3: Pois é, quem vai responder é o coordenador da Receita Federal, Gustavo Salton.
4: Precisa sanar eventual problema que teve com o Simples Nacional e possui agora até 15 de outubro para fazer novamente essa opção para o ano que vem, após ter sanado eventual situação que ficou impeditiva para o regime.
3: O Gustavo Salton também vai responder a uma dúvida da Sandra Júlia. Ela é dona de um salão de beleza, trabalha direto com o consumidor e também com outras empresas. E ela quer saber qual sistema é mais vantajoso para pagar os novos tributos.
6: Eu estou meio perdida se eu fico só no Simples Nacional ou se compensa para mim mudar para outro sistema ou ficar só no Simples ou ter os dois, eu não sei.
4: Geralmente, as empresas que tratam diretamente com o consumidor final, elas vão fruir melhor do Simples puro, que a gente chama, né? No entanto, é necessário verificar o caso concreto, quem são os seus fornecedores, parceiros e clientes, para ter certeza a respeito do que vale mais a pena. Então, muito importante aí cada um fazer a sua conta, né? Tem uma conta individual aí de cada empresa que é importante cada um estar atento.
3: Então, Mariana, Luciano, para resumir, microempresas e empresas de pequeno porte têm até amanhã para optar pelo Simples Nacional e até o dia 30 de outubro para decidir se pagam os novos tributos dentro desse sistema ou pelo método convencional.
2: Nazi, e se após fazer a opção o empresário mudar de ideia, ele pode desistir?
3: Pode sim, Luciano. O sistema vai abrir um prazo específico de 3 de novembro a 20 de dezembro de 2026 para que qualquer pessoa desista da opção feita, tanto para o Simples Nacional quanto para o sistema híbrido. E o contribuinte pode tirar todas as dúvidas sobre esse processo na Receita Federal. Basta ter uma conta na plataforma gov.br e entrar em servicos.receitafederal.gov.br. Mariana, Luciano.
1: Obrigada, Nazi Brum, pelas informações ao vivo aqui na Voz do Brasil.
2: Quer saber quanto sua rede de ensino tem previsto para investir na educação?
1: O painel de financiamento do novo PAR foi atualizado e agora também traz informações sobre os repasses do Fundeb, o Fundo de Manutenção e Desenvolvimento da Educação Básica e de Valorização dos Profissionais da Educação. Esses repasses feitos nos últimos 12 meses.
2: Pela plataforma é possível consultar os recursos previstos para cada rede, acompanhar receitas e despesas da educação básica e verificar os saldos de programas.
7: Você sabia que é possível consultar informações do Fundeb de forma rápida e prática? O Ministério da Educação acabou de atualizar o painel de financiamento do novo Plano de Ações Articuladas, o Novo PAR. Agora é possível acompanhar pela plataforma os valores previstos para cada rede de ensino, considerando fontes como o Fundeb, o Fundo de Manutenção e Desenvolvimento da Educação Básica e de Valorização dos Profissionais da Educação, o Salário Educação e as receitas vinculadas ao mínimo constitucional destinado à manutenção e ao desenvolvimento do ensino. Com a última atualização, o novo PAR apresenta informações da Secretaria do Tesouro Nacional sobre os repasses do Fundeb efetivados nos últimos 12 meses. Além disso, a ferramenta também permite acompanhar a evolução das receitas e das despesas relacionadas à educação básica, bem como dos saldos acumulados de programas. O novo PAR reúne dados das principais fontes de financiamento da educação básica por meio de gráficos e tabelas e permite ainda que gestores educacionais, pesquisadores e cidadãos consultem os recursos destinados às redes de ensino e acompanhem a evolução das receitas ao longo do tempo. Todos esses dados podem ser consultados no painel de financiamento do novo Plano de Ações Articuladas, o novo PAR, disponível em novopar.mec.gov.br. Locução, Júlio César de Oliveira. Reportagem, Daniel Duarte.
1: Ministro do Meio Ambiente e Mudança do Clima, João Paulo Capobianco, retornou hoje a Manaus para acompanhar ações de combate aos incêndios florestais no Amazonas.
2: Após sobrevoar as áreas atingidas pelo fogo e reunir-se com autoridades locais, ele falou sobre a situação no estado e os próximos passos.
8: Podemos comemorar porque ainda temos uma situação grave, muito grave ainda, muita fumaça, mas houve uma redução nos eventos de queimadas e de incêndios, portanto nós temos um movimento positivo e há um indicativo de redução de novos focos. O novo passo agora é a investigação criminal. Nós vamos iniciar uma ação forte de investigação para identificar quem está operando esse conjunto enorme de incêndios e verificar se há uma organização por trás disso e vamos punir aqueles que forem identificados de forma exemplar para que não fique na região uma sensação de impunidade.
1: As ações são realizadas de forma integrada entre órgãos federais, estaduais e municipais para reduzir os impactos ambientais e proteger a população.
2: 330 brigadistas já foram mobilizados para atuar em apoio às equipes do IBAMA, do ICMBio e de outros órgãos federais.
1: Usar a força do futebol para combater a violência contra a mulher.
2: Com esse objetivo foi lançada a campanha Papo de Homem. No futebol, a violência não entra em campo.
9: Em dias de jogos de futebol, os casos de violência contra as mulheres aumentam 27%. Para enfrentar esse problema, o governo federal e a CBF, Confederação Brasileira de Futebol, lançaram a campanha Papo de Homem. No futebol, a violência não entra em campo. A iniciativa convoca a participação de torcedores e jogadores. No vídeo da campanha, estão reunidos jogadores presentes na convocação mais recente da seleção brasileira, como Vini Júnior.
10: No futebol, a violência não entra em campo.
9: E Rayan.
11: Violência contra as mulheres não tem desculpa.
9: A peça foi exibida durante um amistoso entre Brasil e Argentina essa semana em Recife. A proposta da campanha é utilizar a força do futebol para conscientizar o público masculino quanto à prevenção e ao enfrentamento à violência contra mulheres. Foi o que disse o ministro do esporte, Paulo Henrique Cordeiro.
12: São homens, são atletas, são jogadores da seleção brasileira que estão falando de um prisma, estão falando de um lugar de homem. Porque a questão da violência contra a mulher não é um problema sobre as mulheres, mas é um problema sobre os homens. E o homem falando sobre isso impacta, eu tenho certeza, muito mais e pode contribuir decisivamente para que esse estado de coisa possa ser extinto de toda a nossa sociedade.
9: A mensagem também é para quem acha que bebida e raiva justificam uma agressão, alerta o torcedor Marco Polo.
13: De campo, cada um responde por seus atos, fora dele também.
9: A campanha também marca o lançamento do Plano Nacional do Legado Social e Esportivo da Copa do Mundo Feminina FIFA 2027, que estabelece 4 eixos para ampliar a participação de mulheres no futebol. Vale lembrar que mulheres em situação de violência podem buscar orientação e realizar denúncias pelo Ligue 180. Em caso de emergência, devem ligar para o 190 da Polícia Militar. Reportagem Pablo Mundim.
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1: Estamos no Outubro Rosa, mês de prevenção e conscientização sobre o câncer de mama.
2: E mulheres, fiquem de olho, os planos de saúde são obrigados a cobrir o exame de mamografia, mesmo em mulheres com menos de 40 anos.
1: A medida vale para os casos em que há indicação clínica para o exame.
2: O exame também é oferecido no SUS.
17: Ao tocar os seios, a geóloga e produtora audiovisual Laila Milani sentiu algo diferente. Ela procurou o médico e o diagnóstico foi de um nódulo benigno que precisava ser acompanhado. 6 meses depois, ao retornar para exames, descobriu que o nódulo havia evoluído para câncer de mama. Laila tinha 38 anos e nunca havia feito uma mamografia.
18: Eu não recebi, né, nenhuma informação que abordasse esse assunto, no sentido de que a mamografia feita antes, né, poderia adiantar o meu caso, né, antecipar um diagnóstico, por exemplo.
17: Desde o começo do mês, os planos de saúde não podem mais negar a cobertura de mamografia digital para mulheres com menos de 40 anos que tenham indicação médica para a realização do exame. A mudança foi aprovada pela Agência Nacional de Saúde. Antes, os planos tinham obrigação de cobrir o exame somente para pacientes entre 40 e 69 anos. O presidente da ANS, Wadi Damu, destacou a importância da medida.
19: A partir de agora, deve ser considerada a necessidade clínica de cada paciente. O diagnóstico precoce salva vidas. Quanto mais cedo a doença é identificada, maiores são as chances de sucesso no tratamento e de melhores resultados para os pacientes.
17: De acordo com o presidente da Sociedade Brasileira de Mastologia, Guilherme Novita, a mamografia é o melhor exame para detecção precoce do câncer de mama. Segundo ele, a partir dos 40 anos, as mulheres devem fazer mamografia anualmente. Ele explica em quais casos a mamografia antes dos 40 anos é recomendada.
20: Existem pacientes que, por questões de risco, geralmente história familiar de câncer de mama ou ovário, ou história pessoal de câncer de mama, ou lesões pré-cancerígenas, ou história de mutação genética, elas precisam fazer mamografia antes dos 40 anos.
17: Nas últimas décadas, o câncer de mama se manteve como o tipo de câncer mais frequente entre as brasileiras, com exceção do câncer de pele não melanoma. Segundo o Ministério da Saúde, hoje, a taxa estimada é de 66 novos casos por 100 mil mulheres. Reportagem Luana Karen.
1: E o Ministério da Saúde apresenta campanha com orientações sobre acesso a consultas, exames e cirurgias pelo SUS.
2: O conteúdo explica como buscar atendimento especializado e apresenta opções de atendimento pelo Sistema Único de Saúde.
0: A dona de casa, Vanusa da Conceição, moradora da Ceilândia, no Distrito Federal, conta que o filho, de 14 anos, deslocou o joelho enquanto jogava futebol e foi levado a uma unidade básica de saúde. Após o atendimento de emergência, ela conta como foi o processo para que o filho fizesse a ressonância e outros exames específicos.
21: Eu fui até o posto de saúde, a UBS. Por volta de mais ou menos 7 dias, ele foi chamado para poder fazer a ressonância. Já peguei o resultado e agora retornarei ao médico que consultou ele.
0: Para orientar pessoas que precisam de avaliação, acompanhamento, exames ou procedimentos especializados, como Vanusa, o Ministério da Saúde lançou a campanha nacional de atendimento especializado, que reúne informações sobre como buscar consultas, exames e cirurgias pelo SUS. A iniciativa apresenta o passo a passo, desde a entrada da unidade básica de saúde até o atendimento especializado, é o que explica o diretor do Ministério da Saúde, Rodrigo Oliveira.
22: A gente tem duas grandes portas de entrada. Uma porta de entrada são as UPAs e os grandes hospitais de emergência, e também você pode buscar a unidade básica de saúde. É possível em vários locais, através do meu SUS digital, através do WhatsApp ou de outros aplicativos, você buscar atendimento.
0: Os pacientes do Sistema Único de Saúde têm diferentes possibilidades de atendimento. Para uma consulta, por exemplo, não precisam sair de casa. Eles têm à disposição a telesaúde, que permite a realização de teleconsultas e telediagnósticos. A população também pode ser encaminhada para o atendimento nas carretas de saúde, unidades móveis que oferecem serviços especializados em diferentes regiões do país. Essas unidades atendem prioritariamente onde há menor oferta de serviços especializados. Rodrigo Oliveira explica como os pacientes podem ser atendidos nas carretas.
22: Em geral, um paciente que busca uma unidade básica de saúde precisa de uma consulta especializada ou de um exame especializado, como tomografia, ele entra numa fila do município, da região ou do estado. A carreta, quando chega nessa região, ela se conecta a essa fila e faz essa fila andar mais rápido.
0: Outra opção de atendimento especializado pelo SUS é o encaminhamento de pacientes para hospitais privados e filantrópicos. Reportagem Cleide Lopes.
1: Foram as notícias do governo federal.
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1: Com produção da empresa Brasil de Comunicação.
2: Fique agora com o Minuto do TCU. Em seguida, as notícias do Poder Judiciário e do Congresso Nacional. Boa noite.
1: Boa noite, até amanhã.
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24: 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Você vai ouvir agora notícias do Poder Judiciário.
3: STF decide afastar a inclusão das perdas inflacionárias na correção monetária dos depósitos judiciais.
4: STM realiza seminários sobre a justiça militar e o Tribunal Penal Internacional.
3: Para o STJ, planos de saúde não são obrigados a custear medicamentos à base de canabidiol para tratamento domiciliar.
4: Boa noite, eu sou Marcela Luiz.
3: E eu sou Walter Lima.
4: O Supremo Tribunal Federal decidiu hoje afastar a inclusão dos expurgos inflacionários na correção monetária dos depósitos judiciais.
3: A corte entendeu que a atualização monetária deve observar índices previstos na legislação.
5: Marta, a discussão era para definir se os depósitos de ações judiciais da época dos planos econômicos Bresser, Verão, Collor 1 e 2 tem direito à mesma correção monetária aplicada à caderneta de poupança, chamada de expurgos inflacionários. Esses expurgos correspondem às diferenças de atualização decorrentes de períodos em que os índices utilizados para corrigir valores financeiros não acompanharam integralmente a inflação. No final, prevaleceu o entendimento de que a atualização dos valores deve observar os índices previstos na legislação, sem a incorporação de diferenças decorrentes dos planos econômicos.
4: O Superior Tribunal Militar realiza entre hoje e amanhã em Brasília o seminário Justiça Militar e o Tribunal Penal Internacional, o TPI.
3: O evento reúne especialistas para discutir temas relacionados à atuação do Tribunal Penal Internacional. Marcelo Della Libera.
6: O Tribunal Penal Internacional julga pessoas acusadas de genocídios, crimes contra a humanidade, crimes de guerra e crimes de agressão. O Prêmio Nobel da Paz este ano foi para a jurista Navi Pillay, que já integrou o TPI. A presidente do Superior Tribunal Militar, ministra Maria Elizabeth Teixeira Rocha, avalia com otimismo o trabalho do TPI ao longo de mais de 20 anos de existência.
7: Eu avalio com muito otimismo, porque o Tribunal Penal Internacional foi criado exatamente para que não houvesse a repetição dos tribunais que foram formados para julgar os delitos da Segunda Guerra Mundial. E isso eu acho que é extremamente promissor e garantista, porque dá ao mundo e à sociedade das nações, né, uma estabilidade jurídica para se dizer, né, em conflitos, aquilo que se pode e aquilo que não se pode fazer. Porque até uma guerra, que é o horror e a barbárie, tem de haver regras.
6: Entre hoje e amanhã, o STM promove o seminário Justiça Militar e o Tribunal Penal Internacional, Desafios e Perspectivas da Implementação Jurídica do TPI no Brasil. O evento conta com a transmissão ao vivo pelo canal oficial do Tribunal no YouTube.
4: Plano de saúde não é obrigado a custear medicamentos à base de canabidiol para uso domiciliar sem previsão legal ou contratual de cobertura.
3: A conclusão é do STJ. Fátima Uchoa.
8: A exceção à regra é nos casos expressamente previstos em leis ou normativos específicos. Assim, a mera autorização excepcional de importação concedida pela Anvisa não impõe ao plano de saúde a cobertura obrigatória de tratamento domiciliar com canabidiol. Esse julgamento na segunda sessão, sob o regime da relevância da questão federal, ocorreu em sessão virtual e é definitivo no âmbito do STJ, pois os ministros reafirmaram jurisprudência consolidada na corte. A decisão passa a valer para processos semelhantes em todo o país. Vale destacar que essa é a primeira vez que o STJ usou a técnica de reafirmação sob o regime da relevância da questão federal.
4: Dois dias de debate sobre sustentabilidade na Justiça do Trabalho.
3: Magistrados, servidores e especialistas vão discutir soluções para uma justiça trabalhista sustentável. Rafael Silva.
26: Entre os assuntos, eles vão falar sobre mudanças climáticas, gestão de resíduos sólidos, descarbonização e a inclusão socioprodutiva de catadores. Também estão em pauta as estratégias para a criação de planos de contingência socioambiental, além da apresentação de projetos desenvolvidos pelos próprios tribunais, o que ajuda a compartilhar boas práticas entre as unidades. O debate reforça o papel das instituições públicas diante do desafio global de atingir o carbono zero.
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4: Uma boa noite.
3: E até amanhã.
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10: Está no ar o Jornal do Senado.
11: Eu sou Paula Groba.
12: E eu sou Humberto Pinheiro.
11: E estes são os destaques de hoje do Jornal do Senado, que começa agora.
12: Senado vota fim da escala 6-1 em primeiro e segundo turno ainda hoje, segundo o presidente Davi Alcolumbre.
11: PEC da segurança avança no Senado com maior integração e fim da saidinha para membros de facções.
12: Projeto garante às mulheres opção de viajar ao lado de outra passageira sem fins. Projeto garante às mulheres opção de viajar ao lado de outra passageira sem custo extra.

0: municipais para o policiamento ostensivo e comunitário. A PEC foi concluída hoje na Comissão de Constituição e Justiça. Repórter Bruno Lourenço.
1: A Comissão de Constituição e Justiça aprovou a inclusão, no texto constitucional, do Sistema Único de Segurança Pública. A proposta de emenda à Constituição padroniza diretrizes nacionais e permite a criação de polícias para a guarda comunitária e ostensiva pelas prefeituras. O relator, senador Rogério Carvalho, do PT de Sergipe, acredita que a grande inovação da PEC é colocar a União como agente atuante e corresponsável no enfrentamento direto ao crime organizado, em cooperação articulada com as polícias estaduais e locais.
2: Agora nós teremos o governo federal como integrante do Sistema Único de Segurança Pública e podendo agir conjuntamente e tendo responsabilidade no combate aos criminosos e no combate ao crime organizado em todo o país, de forma articulada e integrada, Polícia Civil, Polícia Militar.
1: Além da cooperação federativa, o texto prevê fontes de financiamento protegidas contra contingenciamentos orçamentários. Com a aprovação na CCJ, a PEC da Segurança Pública segue agora para análise do plenário do Senado, onde precisará passar por dois turnos de votação antes de poder seguir para promulgação.
3: O senador Espiridião Amin, do PP de Santa Catarina, afirmou que a PEC da Segurança Pública merece atenção especial do governo e do Congresso Nacional. Ele defendeu que a proposta seja analisada ainda nesta legislatura pelos senadores.
0: Na avaliação de Amin, o aperfeiçoamento da proposta vai ajudar a garantir melhores condições de segurança à população brasileira.
4: Eu creio que deverá merecer de nós, ainda nesta legislatura, a urgência e o aperfeiçoamento necessário.
3: E mulheres poderão ter o direito de escolher viajar ao lado de outra mulher em aviões e ônibus sem pagar nada a mais por isso.
0: É o que prevê um projeto que está na pauta da Comissão de Fiscalização e Controle e Defesa do Consumidor do Senado. A proposta garante essa opção no momento da compra da passagem. Repórter Pedro Pincer.
5: A Comissão de Transparência, Fiscalização e Controle está pronta para votar um projeto de lei que garante às mulheres que viajam sozinhas o direito de optar no ato da compra da passagem em transportes coletivos por assentos ao lado de outras mulheres. O texto já foi aprovado na Comissão de Direitos Humanos. O objetivo é evitar situações de violência durante o trajeto e limitar as situações de vulnerabilidade, além de consolidar o compromisso do Estado com a promoção de políticas de proteção às mulheres em todos os espaços. A autora do projeto, senadora Daniela Ribeiro, do Progressistas da Paraíba, destacou que o assento ao lado de outra mulher não terá custo extra para a passageira nem para as empresas.
6: Essa iniciativa ela visa prevenir casos de assédio e a gente sabe também que previne violência, proporcionando muito mais tranquilidade durante os deslocamentos. Comprovadamente, a vulnerabilidade das mulheres no transporte coletivo é uma realidade.
5: Se aprovada na comissão, a proposta só vai ao plenário caso seja apresentado recurso com esse objetivo.
3: Evitar erros médicos que podem custar a vida de crianças é o objetivo de um projeto que está na pauta da Comissão de Assuntos Sociais do Senado.
0: A proposta busca reforçar a segurança no atendimento infantil e prevenir tragédias como a do menino Benício, que morreu em Manaus após receber uma dose letal de adrenalina. A repórter Raíssa Abreu tem os detalhes.
7: O projeto do senador Eduardo Braga, do MDB do Amazonas, determina que os serviços de atendimento pediátrico tenham sempre um médico especialista. Também estão previstas regras para que os pais ou responsáveis pela criança recebam informações claras sobre seu estado de saúde e apoio psicossocial.
8: Para que um profissional não cometa erros e equívocos, como aconteceu recentemente no meu estado, com um garoto Benício, que ao chegar em um hospital supostamente de excelência no meu estado e ao ser atendido no ambulatório, imagine Vossa Excelência que um profissional da saúde injetou adrenalina na veia de uma criança, o que levou, obviamente, a óbito esta criança.
7: A proposta recebeu o voto favorável da relatora, senadora Damaris Alves, do Republicanos do Distrito Federal. Se aprovada na Comissão de Assuntos Sociais, a proposta segue direto para a Câmara dos Deputados.
3: E a senadora Zenaide Maia, do PSD do Rio Grande do Norte, fez um apelo à paz e aos responsáveis para que vacinem as crianças. Médica, ela alertou para o risco de doenças como o sarampo voltarem a circular, com a possibilidade de complicações graves e até a morte.
0: A senadora destacou que vacinar é um

0: Um ato de proteção à saúde infantil e que a imunização não deve ser uma questão política, mas uma responsabilidade de todos.
1: Vacinem os seus filhos. Não é possível que a gente continue vendo crianças voltando a ter sarampo. Sarampo é uma doença extremamente grave. Pode matar e pode também deixar sequelas pro resto da vida.
2: Senadores estão reunidos no plenário para discutir a proposta de emenda à Constituição que acaba com a escala 6x1. O texto prevê reduzir a jornada semanal de 44 para 40 horas, sem diminuição dos salários.
0: Segundo o presidente do Senado, Davi Alcolumbre, a votação da PEC em dois turnos está prevista para hoje. O repórter Alexandre Campos traz mais informações.
3: Além de reduzir a jornada sem diminuir salário, a PEC prevê dois dias de folga semanal, sendo um deles preferencialmente aos domingos. Essas regras valerão para os terceirizados que prestam serviços para a administração pública direta e indireta da União, dos estados, do Distrito Federal e dos municípios. No entanto, não serão aplicáveis para os trabalhadores da iniciativa privada que tiverem diploma de curso superior e que receberem um salário maior que 2,5 vezes o teto da Previdência Social, salvo se o empregador, por vontade própria, decidir o contrário. A mudança será gradual. 2 meses depois de sua promulgação, o tempo de trabalho por semana passará de 44 para 42 horas semanais. Um ano depois da implementação dessa primeira etapa, a jornada vai diminuir para 40 horas. Líder do governo, a senadora Tereza Leitão, do PT de Pernambuco, afirmou que a redução da jornada é uma luta histórica dos brasileiros, construída nas fábricas, comércios, nos serviços, ruas, escolas e até nas redes sociais.
4: Estamos escrevendo este capítulo ao lado de cada trabalhador que acorda antes do sol nascer, de cada mãe e de cada pai que querem acompanhar o crescimento de seus filhos, de quem deseja estudar, cuidar da saúde, encontrar os amigos, estar com a família, descansar, de quem quer simplesmente recuperar o direito de ser dono de parte maior do seu próprio tempo e fazer dele o que quiser.
3: Representante do PL de Santa Catarina, o senador Jorge Seife reconheceu que, por ser um apelo dos trabalhadores, é favorável à redução da jornada. No entanto, ele defende correções futuras no texto, como a desoneração da folha de pagamentos para aliviar o bolso dos empregadores ou até mesmo a flexibilização das relações de trabalho.
5: Então, essa PEC, ela atende em parte o anseio da população, que é trabalhar 5 dias por semana, mas daqui a pouco, com ela operacionalizada, o funcionário vai chegar para Trump fala assim: olha, eu quero trabalhar um pouco mais, não vai poder. Olha, eu quero fazer mais hora extra porque eu troquei de carro, eu comprei uma geladeira, não vai poder. Então essa PEC é um pouco engessada, mas vamos discutir isso lá na frente. E no ano que vem, se necessitar de melhoras, se necessitar de ajustes, nós vamos fazê-lo sem prejudicar a população.
3: Para aqueles empregados sujeitos a regimes diferenciados, como aeronautas, o texto permite que acordo ou convenção de trabalho defina diferentemente a distribuição do tempo de prestação de serviço e o descanso semanal remunerado, assegurados os direitos da PEC.
0: Com edição de Paulo Groba e trabalhos técnicos de Eliseu Caires, o Jornal do Senado fica por aqui. Acompanhe agora as notícias da Câmara dos Deputados. Boa noite.
2: Boa noite e até amanhã.
6: Jornal Câmara dos Deputados. Comissão debate integração das universidades com o setor produtivo.
7: Deputados criam plano de atenção no SUS às pessoas com epilepsia.
6: Projeto isenta de ICMS a aquisição de próteses mamárias de silicone.
7: Boa noite. Projeto aprovado retira ICMS das próteses mamárias de silicone. Confira os detalhes com Silvia Munhato.
8: A Comissão de Defesa dos Direitos da Mulher aprovou o projeto que concede a isenção do ICMS nas operações de compra de próteses mamárias de silicone destinadas à reconstrução mamária de mulheres que realizaram mastectomia total ou parcial. A relatora na comissão, deputada Érica Hilton, do PSOL de São Paulo, ressaltou que o custo das próteses é alto.
9: Sabendo que a prótese mamária é essencial para a reconstrução da saúde emocional e abalada pelo tratamento do câncer, o projeto facilita os avanços nas etapas do processo de cura definitivo da doença, na medida em que o acesso à prótese mamária será menos oneroso para aquelas que mais necessitam.
8: Pelo texto, a isenção será concedida mediante a apresentação de laudo médico emitido por profissional especializado, atestando a realização da mastectomia, a necessidade do uso de prótese mamária de silicone e a recomendação para a reconstrução. A isenção do ICMS se aplicará tanto para compras realizadas diretamente pelas pacientes, quanto por intermédio de hospitais, clínicas ou centros de reabilitação. O benefício valerá para procedimentos realizados pelo Sistema Único de Saúde, por seguradoras de saúde privadas ou por planos de saúde. A proposta que tira o ICMS das próteses mamárias de silicone será analisada agora pelas comissões de saúde, finanças e tributação e Constituição e Justiça. Para virar lei, precisa ser aprovada pela Câmara e pelo Senado. Da Rádio Câmara de Brasília, Silvio Munhato.
6: Homenagem. Doutor Zacarias Calil, do MDB de Goiás, celebra o Dia do Médico em 18 de outubro, destacando a importância da profissão no cuidado com a vida. Ele ressalta que, além do conhecimento científico e da atualização constante, a medicina exige empatia e compromisso com os pacientes.
7: Doutor Zacarias Calil defende a valorização dos profissionais de saúde, com melhores condições de trabalho e atendimento digno à população. Ele agradece aos colegas de profissão pela dedicação e reforça a importância de manter o compromisso com a saúde e o bem-estar dos brasileiros.
6: Saúde. A Câmara analisa medidas para facilitar o atendimento à pessoa com doença renal, incluindo a diminuição da distância entre a residência do paciente e o local da diálise. O repórter Luiz Cláudio Canuto tem as informações.
10: O Brasil tem mais de 150 mil pessoas que fazem diálise, segundo a Sociedade Brasileira de Nefrologia. A demanda pelo tratamento vem crescendo e a hemodiálise é a modalidade predominante. Na Câmara dos Deputados, um projeto visa facilitar o atendimento à pessoa com doença renal crônica por meio da redução da barreira de distância entre o paciente e o atendimento. O texto, já aprovado pela Comissão de Saúde, estabelece que o atendimento ao paciente com doença renal crônica observará as diretrizes de regionalização, hierarquização e integralidade da assistência nos termos da lei e das normas do SUS. Os serviços de saúde poderiam, sempre que clinicamente indicados, dar prioridade a terapias que diminuam a necessidade de deslocamento do paciente, inclusive mediante utilização da diálise peritoneal domiciliar. A diálise peritoneal é um tratamento de substituição da função renal que limpa o sangue usando o peritônio como filtro natural. O peritônio é o revestimento interno do abdômen. A comissão aprovou a redação proposta pela relatora, a deputada Silvia Cristina, do PP de Rondônia. O texto original, do deputado Eduardo da Fonte, do PP de Pernambuco, estabelecia que a clínica de hemodiálise deveria estar no máximo a 50 quilômetros do domicílio do paciente. Mas a relatora acha que a fixação de uma distância máxima uniforme é incompatível com a organização regionalizada e hierarquizada do SUS.
11: A gente vê a importância, claro que deveria estar perto, mas a gente não vê orçamento público que dê para faça essas clínicas a cada 50 quilômetros. Então, nós fizemos uma emenda e graças a Deus foi aprovada para que cada paciente com indicação nós levássemos a diálise peritoneal, que é em casa, onde o paciente ele tem a oportunidade de fazer esse acompanhamento, né? E que na verdade é muito dolorido, mas em casa, no seu ambiente, que nós temos a certeza que teríamos um resultado ainda melhor.
10: O projeto estabelece que o poder público pode estimular o uso de telesaúde e de monitoramento remoto para acompanhamento clínico de pacientes em terapia renal substitutiva, mas as ações previstas não devem criar despesas obrigatórias ou impor novos encargos administrativos à União. A proposta, que busca facilitar o atendimento à pessoa com doença renal, ainda vai ser votada pelas comissões de Finanças e Tributação e de Constituição e Justiça. Para virar lei, precisa ser aprovada pela Câmara e pelo Senado. Da Rádio Câmara de Brasília, Luiz Cláudio Canuto.
6: Economia.
7: Welter, do PT do Paraná, defende investimentos em habitação popular, saúde e educação. Ele menciona programas como Minha Casa Minha Vida, o financiamento da produção agrícola, o atendimento pelo SAMU e a ampliação das escolas em tempo integral.
12: Welter ressalta a importância de fortalecer a economia e ampliar as oportunidades para os trabalhadores. Na avaliação dele, os avanços sociais dependem da continuidade dos investimentos públicos e de iniciativas que promovam a distribuição de renda e a qualidade de vida à população.
13: Trabalho.
7: Paulão, do PT de Alagoas, ressalta a importância da mobilização dos trabalhadores e da sociedade para a aprovação do fim da escala 6x1. Ele também critica grupos políticos que apenas agora, às vésperas do segundo turno, dizem ser favoráveis à matéria.
12: Segundo Paulão, a aparente mudança de postura não afasta as ameaças aos direitos trabalhistas. Ele aponta riscos em uma possível reforma constitucional que, em sua opinião, é articulada por grandes banqueiros e alerta a população para que se mantenha atenta.
7: Tadeu Venere, do PT do Paraná, critica a mudança de posicionamento de representantes da extrema-direita sobre o fim da escala 6x1. Ele acredita que a modificação seja uma resposta ao temor das mobilizações populares e não uma revisão real de posicionamento.
12: Tadeu Venere questiona os argumentos sobre custos para pequenos negócios e a negociação individual de jornada de trabalho e rechaça também as posições contrárias a medidas sociais, como a anistia de dívidas e a votação de projeto contra a misoginia no Congresso Nacional.
13: Desenvolvimento Regional.
7: Denise Pessoa, do PT do Rio Grande do Sul, agradece o apoio recebido na eleição e se compromete em continuar seu trabalho em prol da saúde e educação e na busca de parcerias com o governo federal para custear a reconstrução no estado.
12: Ao fazer um balanço do mandato atual, Denise Pessoa menciona o campus da UFRGS, um novo aeroporto, o Instituto Federal em Gramado e o curso de medicina da Universidade Federal do Pampa, em Bagé, como principais vitórias. Ela continuará atuando em defesa do SUS e de pautas climáticas.
13: Transportes.
7: Bebeto, do PP do Rio de Janeiro, diz que a mobilidade urbana é uma das prioridades do seu mandato e cobra avanços em obras viárias na Baixada Fluminense. Entre as demandas, segundo ele, estão a construção de uma ligação entre a linha vermelha e a pista expressa da rodovia Presidente Dutra.
12: Bebeto também cobra a continuidade das obras de revitalização da ferrovia da Baixada Fluminense, incluindo a implantação de uma ciclovia entre São João do Meriti e Nova Iguaçu. Ele ainda destaca a importância da duplicação da Serra das Araras para a segurança e a fluidez do tráfego.
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13: Comissões.
7: A Câmara dos Deputados debate uma melhor integração entre universidades federais e setor produtivo. A repórter Agui Pontes tem os detalhes de uma proposta aprovada.
15: A Comissão de Ciência, Tecnologia e Inovação da Câmara dos Deputados aprovou um projeto que busca ampliar a cooperação entre universidades públicas e o setor produtivo. Segundo o autor da proposta, deputado Duda Ramos, do Podemos de Roraima, isso será feito com a criação de um Programa Nacional de Integração Universidade-Indústria. O objetivo é principalmente simplificar as relações entre o ambiente acadêmico e os setores produtivos. Segundo o relator, deputado Júlio César Ribeiro, do Republicanos do Distrito Federal, a relação entre empresa e universidades é truncada e pouco funcional.
16: A proposta cria um ambiente muito mais favorável para a integração. Hoje, muitas parcerias deixam de acontecer por causa das burocracias, da insegurança jurídica e da dificuldade de aproximação entre universidades e empresas.
15: Além de intermediar essa relação, a proposta também prevê a criação de metas nacionais. Seriam metas como o número de parcerias firmadas, o volume de recursos captados em projetos, os registros de propriedade intelectual, de tecnologias somadas ao setor e outras formas de exercer impacto regional, social e econômico no setor produtivo. A governança política do Programa Nacional de Integração Universidade-Indústria seria feita em esfera federal. A proposta vai passar pelas comissões de Educação e de Constituição e Justiça. Da Rádio Câmara, de Brasília, Agui Pontes.
13: Educação.
17: Flávio Nogueira, do PT do Piauí, ressalta a importância dos investimentos em educação para ampliar as oportunidades da população. Ele cita a expansão das universidades e dos institutos federais como exemplo de política pública voltada à população mais pobre.
7: Flávio Nogueira considera que o acesso ao ensino superior e à formação técnica devem ser prioridade do poder público. Para o legislador, a oferta de educação gratuita contribui para reduzir as desigualdades sociais, especialmente entre os brasileiros que mais precisam do apoio do Estado.
13: Esporte.
17: A Câmara aprovou a proposta que obriga clubes esportivos a manterem profissionais idôneos e capacitados em alojamentos. A repórter Paula Bittar acompanhou a votação.
18: A Comissão de Constituição e Justiça da Câmara aprovou uma proposta que obriga os clubes esportivos a manterem em período integral nos alojamentos um corpo de profissionais idôneos e capacitados para assistir os jovens atletas em formação. De acordo com o texto aprovado, considera-se idônea a pessoa que trabalha honestamente com observância do dever de cuidado, que cumpre as regras estabelecidas por seus superiores, ou seja, fazendo sempre tudo com muito zelo e responsabilidade. O texto determina que o clube que descumprir a regra da presença de profissionais em período integral nos alojamentos poderá ter o contrato com o atleta em formação cancelado e também poderá ser punido com multa de até R$50 mil, que será dobrada em caso de reincidência. O contrato também poderá ser cancelado se o clube não atender os requisitos de alojamento, alimentação, segurança e higiene adequados. Outra proposta aprovada pela CCJ torna obrigatória a presença de um profissional de educação física em entidades formadoras de atletas e escolinhas de esportes. Tanto essa quanto a que obriga os clubes esportivos a manterem em período integral nos alojamentos um corpo de profissionais idôneos e capacitados para assistir os jovens atletas em formação seguem agora para o Senado. Da Rádio Câmara, de Brasília, Paula Bittar.
13: Eleições.
7: Charles Fernandes, do PSD da Bahia, defende uma reforma política com mandatos de 5 anos e o fim da reeleição para cargos de presidente, governadores e prefeitos. Em sua visão, a medida reduz gastos eleitorais e permite mais foco na gestão pública.
17: O deputado quer também a adoção do voto distrital para aproximar os deputados da população e anuncia que vai se esforçar para aprovar a pauta a partir de 2027. Na opinião de Charles Fernandes, o debate é urgente diante da proximidade das eleições municipais de 2028.
7: General Girão, do PL do Rio Grande do Norte, aponta aumento na intolerância política entre os brasileiros. Congressista defende o respeito às diferenças de opinião no parlamento, alertando para o risco de declarações que possam estimular a violência contra adversários políticos.
17: General Girão relata que seu gabinete no Rio Grande do Norte foi alvo de pichações e adesivos de caráter político. O parlamentar informa que solicitou a análise de imagens de segurança para identificar os responsáveis e que registrou um boletim de ocorrência sobre o fato.
7: Lucas Redecker, do PSD do Rio Grande do Sul, agradece aos eleitores pela renovação do mandato e faz críticas à condução da economia pelo governo federal. Ele questiona o custo de vida e afirma que os preços elevados no supermercado pesam no orçamento das famílias brasileiras.
17: Lucas Redecker também defende a apuração de suspeitas envolvendo integrantes do judiciário e cobra que possíveis irregularidades sejam investigadas. Ele afirma que pretende manter o tema em debate com foco na responsabilização de autoridades e no combate à impunidade.
13: Relações Exteriores.
7: Alice Portugal, do PCdoB da Bahia, defende a soberania nacional diante do que considera uma ameaça de interferência estrangeira nas decisões do Brasil. Ela alerta para o risco de exploração das riquezas minerais por empresas de outros países, sem que os interesses brasileiros sejam priorizados.
17: Alice Portugal critica a possibilidade de acordos que ampliem o controle internacional sobre recursos estratégicos do país. Ela afirma que a proteção do patrimônio nacional e dos direitos da população são fundamentais para que o Brasil preserve sua autonomia.
13: Segurança Pública.
7: Gilmar Machado, do PT de Minas Gerais, comemora o avanço da PEC da Segurança Pública no Senado. O deputado ressalta que a proposta fortalece o combate ao crime organizado ao ampliar a integração entre as forças policiais de todo o país.
17: Gilmar Machado destaca que o texto inclui o Sistema Único de Segurança Pública na Constituição, além de permitir a criação de polícias municipais. A proposta também estabelece mecanismos de financiamento para o setor com o objetivo de ampliar os recursos contra a criminalidade.
13: Votação.
7: Plenário da Câmara aprova projeto que institui um programa de atenção integral no Sistema Único de Saúde às pessoas com epilepsia. O repórter Antônio Vital tem as informações.
19: A Câmara dos Deputados aprovou o projeto que cria um programa nacional de atenção integral às pessoas com epilepsia no Sistema Único de Saúde, o SUS. O objetivo do programa é combater o preconceito e proporcionar atendimento integral às pessoas com epilepsia, de modo a reduzir as manifestações clínicas da doença e a ocorrência de sequelas. O projeto apresentado pelo deputado Rui Carneiro, do Podemos da Paraíba, foi modificado pela relatora, deputada Laura Carneiro, do PSD do Rio de Janeiro. O texto aprovado anteriormente pela Comissão de Saúde da Câmara garantia, entre outras coisas, atendimento multiprofissional e especializado, assistência farmacêutica, acesso ao tratamento indicado, inclusive cirúrgico, leitos para internação em enfermarias e UTI, além de acompanhamento especializado à gestante antes e depois do parto. O texto aprovado prevê acesso da pessoa com epilepsia aos serviços de atenção primária, especializada e hospitalar, bem como acesso aos medicamentos incorporados pelo SUS e aos procedimentos terapêuticos e cirúrgicos indicados clinicamente e disponibilizados pelo Sistema Único de Saúde. Prevê ainda ações educativas para divulgar informações e orientações sobre a doença e o treinamento de profissionais da educação e dos transportes públicos para conhecer e reconhecer os sinais de crise epilética e sobre como agir em casos desse tipo. O acordo que resultou na aprovação da proposta, com o apoio do governo, também retirou do texto o artigo que previa horário de serviço especial para trabalhadores em fase de tratamento. A relatora Laura Carneiro explicou que as alterações priorizam a estrutura já existente do SUS, sem criar privilégios.
20: Trata-se de alterações meritórias, porque prioriza a utilização das estruturas já existentes no SUS, que se encontram em permanente evolução, e baseiam-se na razoabilidade ao proteger os direitos das pessoas com epilepsia, sem criar privilégios indevidos. Dessa forma, são mantidos os avanços do cuidado integral à saúde desse grupo de pessoas, sem comprometer a igualdade e a justiça social.
19: O projeto que cria o Programa Nacional de Atenção Integral às Pessoas com Epilepsia no SUS agora será analisado pelo Senado. Da Rádio Câmara de Brasília, com informações de Daniele Lessa, Antônio Vital.
13: Últimas notícias.
17: Os deputados iniciaram no final da tarde a análise do projeto do governo federal que aumenta o teto de receita do microempreendedor individual. O texto define um reajuste progressivo do teto da receita bruta anual para enquadramento como MEI para R$ 110 mil em 2027 e R$ 140 mil em 2028.
7: O projeto também permite que um microempreendedor contrate até 2 empregados que recebam exclusivamente um salário mínimo ou o piso salarial da categoria profissional. Hoje a legislação permite a contratação de apenas 1 empregado.
17: Termina agora o jornal Câmara dos Deputados, produzido pela Rádio Câmara, com trabalhos técnicos de Everson Urani e apresentação de Márcio Aquilissardi e José Carlos Andrade. Uma ótima
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1: 20 horas.
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0: Alô, gente, alô você, 20 horas e 5 minutos, boa noite, gente. Tá começando aqui o nosso programa, o programa Super Parada Total da Noite. É a noite de quarta-feira, gente. Quarta-feira, 14 de outubro de 2026. Hoje é dia de lavar seu ursinho de pelúcia para o trabalho, para a escola. Lavou seu ursinho hoje? Não dá para dormir com ele, não. Dia do meteorologista, dia mundial da normalização e dia nacional da pecuária.
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0: Noite de você ouvir o programa Super Parada Total. Às 20 horas e 7 minutos, começando aqui o programa. Para você participar do programa, lembre-se que é o 999199752. E aí você participa, pede a sua música e manda para quem você quiser. Beleza, moçada? Vamos começar aqui com o Eduardo Costa, Amores Imortais. Boa noite.

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0: 20h17. 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Às 20h18, eu atendo agora quem tá participando aqui do programa? Lá de Inácio Martins. Alô, Inácio Martins, boa noite.
1: Boa noite, Cláudio Cordeiro. Eu joarei de Inácio Martins.
0: Certo.
1: Tá com aquela música do Cavalo Raio.
0: É.
1: E do Trio Paradadura, Homem de Pedra. Beleza, boa noite, até mais.
0: Até mais, boa noite, Juarez. E o Jailson Barro dos Santos, mande uma música pra nós. Jailson Barro dos Santos e Paulo Barro dos Santos, também Roseli das Neves, da Cristo Rei. É, agora estamos morando na Cristo Rei, é? Que tal, que beleza! Valeu, Jailson! Viu? Muito em breve também eles vão estar cantando aqui novamente, né? O pessoal tá perguntando, viu, Jailson? Então, vai lá para vocês todas as músicas do programa, certo? E o Tonico Schneider, alô, boa noite, manda a música do Pedro Freitas, Pinga Pura, pro amigo Ratinho Nascimento e o Marcelo, também o baixinho lá do Lajeado dos Velhos, e manda pro amigo Cebolinha, é o Cid e o Sidney. A música Chinoca Mesquinha, é o Tonico Chinai de Rio Azul do Soares. E manda a música Menina Veneno para me ouvir, Tonico Schneider. Valeu, vamos começar então com o Pedro Freitas. Essa é uma valsa e tanto, né? Pinga Pura, boa noite.

Galopa meu cavalo. 20h29, que beleza, moçada, mas vamos aí, parece-me que eu deixei de atender alguns, né? Rapaz, o Tonico Schneider, que tá pedindo a música do Pedro Freitas, Pinga Pura, e depois ainda com a música Menina Veneno, vamos tocar agora pra vocês. Depois nós tocamos as outras músicas, certo?

Menina Veneno, 20h34, pediu a música aqui, deixa eu ver aqui, a música manda pro amigo Cebolinha, música Chinoca Mesquinha, é o Tonico Schneider, viu, os outros horas, né? E aí nós vamos procurar o que, qual a diferença de China e Chinoca. A China é a moça do campo, né? E a Chinoca é a dona do campeiro, do peão campeiro, né? Então, essa é a diferença, China e Chinoca. Vamos então tocar para você aqui, música China Mesquinha, com quem mesmo? Com o Zé Duarte. Agora são 20h35, certo?

0: Beleza, moçada, agora são 20h38. Quem que pediu a música Plantador de Fumo? Deixa eu procurar aqui, depois eu encontro aqui, é uma Vaneira Campeira, Plantador de Fumo com o Joelso, né? É, deixa eu ver quem mais aqui. Muito bem, vamos ouvir então Plantador de Fumo, uma Vaneira Campeira, senhor.
1: Ei!

0: 7:41.
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0: Aí, gente, agora vamos atendendo mais ouvintes aqui, inclusive essa música aí do Chico Rei Paraná, Você Não Sabe Amar, é um pedido, vamos atender todos aqui. É, quem que tá participando aqui do programa, deixa eu dar uma olhada aqui. Ah, deve ser procurando o nome do homem aqui, rapaz. Só mandou uma figurinha aqui, é o final, deixa eu ver aqui. O Joelcio, quer dizer, o plantador de fumo com Joelcio de Jesus. Então, ele agradecendo aqui, valeu, muito obrigado, um grande abraço aí. Deixa eu ver aqui, o plantador de fumo, minha serenata com Chico Rei Paraná. Como é que é? Não entendi nada aqui, né? Muito bem. Vamos lá, então, atendendo aqui. Deixa eu ver aqui. Quem é que está participando aqui do programa? Alô! Boa noite!
1: Boa noite, seu Cláudio Cordeiro. Boa aqui noite. É o seu Luiz Carlos de Florianópolis, Santa Catarina. Queria pedir uma música para nós. O Som do Sul. Essa música eu ofereço pro meu amigo Bandachés, que deve estar ouvindo a talento aí. Boa noite para vocês aí. Tudo bom?
0: Tudo bom, boa noite, Florianópolis. Nosso programa vai longe, muito longe, através da internet, através do aplicativo da Rádio Talento, né? Vamos lá, vamos pra frente aqui, quem tá participando. Vamos procurando aqui, ó. Isso, mande um alô pro Tonico, pro Cebolinha e pro Cid, que estão na escuta no Rio Azul do Soares. Ih, rapaz, quem falou aqui, não sei, rapaz, não colocou o nome. Quando não coloca o nome assim, a gente fica aí boiando, rapaz do céu. Não encontra aqui, né, fica... O Jássio Cordeiro, Jássio Cordeiro. Alô, Jássio, boa noite.
2: Boa noite, Cláudio, mano, Bugil do Mato. Que o shopping não é figurado, eu quero oferecer para minha esposa Lindo, para Miguel, que é o marido da Cachoeira dos Pobres, tá, todos certo. Meus amigos.
0: Beleza, muito bem, boa noite, toque a música Bebo e Choro com Léo Magalhães, pro Donico que tá apaixonado pela Alessandra. Muito bem, assina seus parças. Valeu, meus amigos. Boa noite, professor. Rode a música Vestido Colorado com a banda Paraná Boys. Então tá no ponto aqui, tomara que seja esse aqui, né? E aqui nós temos, boa noite, estamos ouvindo Mário e Maria e Mauro, fazendo o favor de tocar a música Cavalo Tostado para nós da Vila Gilmaroski. Sim, vamos tocar o Cavalo Tostado com Porca Véia. Então, moçada, aqui, estou gravando o áudio aqui. Quem será que está gravando o áudio? Será que eu espero ou não? Muito bem, 20 horas e 53 minutos, enquanto que eu espero, vou falar que para os ouvintes, para o povo em geral, que vem aí a reinauguração da lanchoneta Pet. Agora, dentro de poucos dias, será na Vila Diva, esquina da Escola Vanda S. Agora você vai poder contar com a lanchonete, que oferecerá variados tipos de porções e lanches em geral. É na lanchonete da Pet, também será mini padaria com pães franzês e a delícia de broas da hora, também bolos e demais guloseimas. Aguarde, porque o que era bom vai ficar melhor ainda. Então, muito bem, tem aqui participação, vamos lá ver o que que tá falando pra nós aqui.
3: Ô, meu amigo Cláudio Cordeiro, o que que aconteceu, que tesourou o Chique Bacana hoje? É. Te mandei mensagem 5 minutos antes de começar o programa e não me largou o áudio, né? Será? Tocou o plantador de fumo, mas... Pensei, ué, que deu que não tá soltando o áudio do Bandachesque?
0: Ai, tá bom,
3: pra tá louco, meu amigo. acontece de pular bastante participação, sucesso aí do Super Parado Total, né? Verdade. Manda um alô lá pro Luiz Carlos. e a dona Neiva lá em Florianópolis, toda a família deles lá sempre escutando e sempre mandando abraço pro Banda Chesca aqui.
0: Muito bem.
3: Beleza, amigão? E em homenagem ao seu Luiz Carlos, que mora lá no litoral de Santa Catarina, toca Gaúchos do Litoral com os tiranos aí pra eles lá.
0: Tá certo.
3: Beleza? Tudo de bom.
0: Beleza.
3: Fiquei triste, tá louco, mandei o áudio, mandei os nomes das músicas por escrito e me tesourou.
0: É mesmo? Vamos procurar aí outra.
3: Acho que incomoda muito todo dia, né? Por isso que você deu uma batida pra escanteio, né? Pra não encher o saco teu aí.
0: Nada pessoal, meu amigo Badajesque. Deixa eu procurar aqui o Badajesque pra nós repetir o que ele falou aqui. Deixa eu dar uma olhada. Rapaz, onde que tá o homem? Hã? Tá difícil encontrar aqui, viu? Tá difícil de encontrar. Vamos ver se mais tarde eu consigo encontrar. Certo? Hã? Você mandou antes das 8 ainda? Deixa eu ver aqui, ó. Márcio Taraki, Billy Pichesque, Luz Cosdirgo. Rapaz, é assim, ó. Desde as 15h49 a Lídia participou, às 16h16 o Lúcio Cosdirco, às 17h24 o Ibílio Pichebes, às 17h51 o Márcio Tadaka, a Célia de Curitiba, às 18h37, a Joana da Silva participou às 18h46, a Sônia Kosca, às 19h01, o Juarez de Oliveira, às 20h06, o Jailson, às 20h08, o Antônio Schneider participou, o Tonico participou às 20h12, aqui, deixa eu ver, Mauro, né, pediu aí a música Valo Tostado, não tocou ainda, né? Não, vai tocar ainda. Participou às 20h16. Deixa eu ver aqui. A Sebastiana Bianco participou às 20h20. Ela que pediu aí o vestido colorado. Vamos tocar, tá aí, tá preparadinho já. E aqui quem tá participando aqui? Toque a música Bebo e Choro, Léo Magalhães, quem que tá participando aqui? Aqui não apareceu. Ah, o Marcelo que participou aqui às 20h21, e o Jaciel Cordeiro às 20h23, quem mais aqui? O Cebolinha, deixa eu ver. Esse aqui não mandou nome, né? Não sei quem é. É o final 152. Mandou pro Cebolinha, né? E aqui quem participou às 20h37 foi lá de Florianópolis. Aqui achei do Badajesque, mas ele participou. Deixa eu ver uma coisa aqui, rapaz. Rapaz, o plantador de fumo com joelho. Ah, foi ele que pediu, Badajesque? Badajesque.
3: Muito boa noite, meu amigo Cláudio Cordeiro, aqui o Dionísio Badajesque, diretamente do Pinhalzinho. Tamo aqui curtindo o programa. Toca pra nós curtir aí o plantador de fumo com Joelcio de Jesus e também uma sertanejona aí, Minha Serenata com Chico Rei Paraná. Eita. E se der tempo, toca a terceira do Pobanda Chess, que se animar aí, toca Baqueado com Panda. Beleza? Música Baqueado com o cantor Panda. Essa aí é nova e tá fazendo sucesso essa musicona aí. Beleza, amigão? Banda Chescão por aqui, te incomodando bastante pra incomodar sempre. Tudo de bom!
0: É ele que pediu o plantador de fumo, que eu não pude achar, né? O nome, não pude achar o nome, mas toquei a música, né? Conforme ele disse, né? Valeu, Badajesque! Um abraço, meu amigo Chique Bacana, o Gaudério lá de Piauzinho. Então tá bueno, deixa eu ver aqui o Miguel, quem é esse Miguel aqui? Alô, boa noite!
4: Boa noite, seu Cláudio Cordeiro, toque pra nós o pão de banho com o Teodoro Sampaio. Manda lá pro meu amigo Cláudio Cordeiro. Pro Jaciel Cordeiro, desculpa.
0: Jaciel Cordeiro.
4: E pra minha esposa aqui que estamos escutando, beleza?
0: Beleza, e pra mim também, né, Cláudio? Mas tá bom, viu? É sinal de muita participação. E a Elizabeth tá pedindo pra família Nascimento que estão na escuta no Lajado, toque a música Não Nego a Raça, quem pede é a Elizabeth, certinho. E ela pede a música Você Não Sabe Amar com Chico Rei Paraná, também a música Cor de Ouro com Gustavo Lima, só para curtir. Valeu, Elizabeth! Vamos tocar então agora o Chico Rei Paraná, Você Não Sabe Amar.